Essa é a vibe do domingo à noite da Mix. Save the World! Você tá curtindo as melhores por aqui em todo o Brasil pela rede Mix de rádio? Vai pedindo a sua, fica à vontade. WhatsApp da Mix liberado pra você mandar o seu som no 11 983 408 mil. Agora

Mix, o som dos Gorillaz, Clint Eastwood. É o Domingão, a noite da Mix, só com música boa. E você vai participar daqui a pouco no baú da Mix, vai mandar sua velhinha pra gente, hein? Tamo aqui esperando o seu pedido, daquela música que marcou sua infância, adolescência. Enquanto ele não chega, a gente vai complementando com aquele som que você quase esqueceu. Só que a gente faz questão de te lembrar.

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0: As músicas que, embora sejam velhinhas, não perderam a vitalidade e você adora, não é mesmo? Quem é que não gosta de uma velharia? Bora participar pelas redes sociais da Mix no WhatsApp. Indica pra gente a sua velhinha também, que na próxima hora são as clássicas da nossa programação. Vou começar bem aqui, vai?
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0: Roses aqui no baú.
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0: Essa é Sim Chaidão Heavy. Você tá curtindo as velhinhas que todo mundo ama. Falta você mandar a sua pra cá, né? Fica à vontade no 11 983408000, o número do WhatsApp da Mix pra você adicionar e participar.

0: Esse é o George Michael.
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0: Essa é demais, né? Father Figure. Faz tempo que a gente não via essa, hein? Lá de 1988. Foi tema de novela da época. Primeira versão de Vale Tudo. Mas isso é papo pra outro CPF, né? Pra você que tem mais de 50. Se você não tem, bora ouvir e conhecer música boa aqui no Baú da Mix, que continua até as 11 da noite só com as velhinhas caquéticas da programação da Mix. Essa aqui, ó. Será que você lembra?
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0: de volta logo mais, às 7 da manhã. 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
0: Mix, uma ótima noite pra você de domingão, tá no ar mais uma edição do Mix Acústico, hora de desacelerar. Vamos trazer as músicas que você mais gosta na playlist da Mix, de um jeitinho diferente, só versões acústicas a partir de agora e já começando com essa aqui que você vai gostar.
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1: Mix, esse é o Maneva. Seja pra mim, fechando mais um Mix Acústico com aqueles sons diferentões que você curte durante o dia na programação do Mix. Tudo desplugado, que tá de volta amanhã cedo pra você começar bem a segundona junto com a gente.
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Quem tem no break, inclusive, vamos trazer 2 horas de música sem comerciais, você não vai precisar fazer nada, só aumentar o volume do seu rádio, cuidado aí pra não atrapalhar a vizinhança e tal, madrugada, mas se tiver na rua curtindo ou no trabalho, tá aí um bom motivo pra ficar com a gente, pra já entrar na sua semana com o pé direito, daqui a pouquinho, meia-noite, hein?

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0: Mix tá no ar, mais uma edição do No Break. A partir de agora pode marcar no seu relógio. São 2 horas de música, o melhor da programação da Mix, uma atrás da outra pra você curtir nesse começo de madrugada. Então já sabe, ó, volume lá no alto, porque agora você só ouve as melhores.
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0: Mix tá rolando no break, são 2 horas de som sem parar, a música continua por aqui, a sua participação também, através das redes sociais da Mix e lá no WhatsApp. Indica pra gente a música que você quer ouvir por aqui, vai.
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e também no Twitter. Fica à vontade pra dizer pra gente a música que você mais gosta, que você quer compartilhar com todo mundo que ouve a Mix nessas 2 horas de música. Não acabou não, tem mais. 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
1: Mix, se prepara. Agora tem Super Mix. A gente vai conferir uma atrás da outra. Só música legal, só música boa. Então aumente o volume nesta madrugada. Tá no ar. Mais um.
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1: Mix, tá rolando por aqui só música legal. Então continua por aí curtindo. Este é o Super Mix.
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1: Mix, essa é a hora em que a gente dá um plus na programação. É o Super Mix trazendo muita música legal. Essa edição acabou, mas fica ligada que a qualquer momento estamos de volta.
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0: 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E o Mix Acústico chegou ao fim, mas amanhã só tá começando. Que esse clima e essas boas vibrações continuem com você ao longo de todo o seu dia. O melhor da Rádio Mix vem aí.
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0: café no trânsito, ou às vezes até já chegou, enfim, uma segunda-feira odiada por muitos, se encara de que jeito? De frente, com força, coragem e música. E aqui na Rádio Mix tem as melhores, então continue por aqui, a gente volta já.
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0: de agora tocar aí uns grandes clássicos de todos os tempos aqui no baú. Nessa manhã de segunda-feira aí, 10 de agosto de 2026. E hoje aqui no baúzão tem Erasure, Nelly Furtado na parada, tem Lenny Kravitz, Charlie Brown Jr., Aerosmith. E a gente começa aí o baú de hoje com Good Play, Clocks. 6:05, bom dia!
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0: Passado aqui na Mix, nessa manhã de segunda-feira, diz aí, excelente segunda-feira pra você. O baú volta já.
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2: Pergunta da Carolina, de São Paulo. Fui promovida. O meu salário dobrou de 2.000 para 4.000. A primeira coisa que eu fiz foi mudar para um apartamento mais caro, comprar um celular novo. Agora eu continuo sem dinheiro no final do mês. O que, que aconteceu comigo, hein?
3: Carolina, o problema é que você fez o que muita gente faz: subir o nível de vida com base no aumento do seu salário. E isso é um erro muito comum, porque independente de você ganhar 2.000, 3.000, 5.000, se você gasta tudo que ganha, vai continuar na mesma. Em vez de você usar o seu salário maior para aumentar o seu patrimônio, você só subiu o seu nível de vida, ou seja, seu salário dobrou, mas seu custo de vida também dobrou e você continua no zero a zero sem dinheiro no final do mês, tá? Você até evoluiu na sua renda, mas você tem que evoluir também no seu comportamento. Então eu vou te dar duas dicas. A primeira é que todo mês uma parte do seu salário tem que ser investido, isso é obrigatório para você montar patrimônio. E a segunda dica é: sempre que a sua renda aumentar, aumenta também seus investimentos. Então, se você quer subir seu nível de vida, suba proporcionalmente o tanto que você investe. Assim você vai curtir mais, vai poder gastar mais, mas ao mesmo tempo vai ter cada vez mais dinheiro, mais patrimônio e vai sempre continuar enriquecendo, mesmo com gastos mensais maiores. Quem aumenta o nível de vida na mesma proporção e velocidade que aumenta a renda, nunca sai do lugar. Então, independente do seu salário, viva sempre um degrau abaixo.
4: Se você tiver alguma dúvida, manda uma mensagem pra gente no WhatsApp da Mix, 11 98340 8000, e me segue nas redes sociais, Primo Pobre no YouTube e arroba Eduardo Feldberg no Instagram.
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0: Tarefa do Baú. Clássico do Hanson, Save Me. O Baú fica por aqui. Próxima edição amanhã, na terça-feira, a partir das 6, aqui na Mix.
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0: 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Mix agora 7:13. Aí, tudo bem? Excelente segunda-feira aí pra você. Vamos lá com Pede no Zap a partir de agora. É você dando o seu recado aqui na Mix dessa manhã de segunda-feira, hein? Diz aí, 11 983 408 mil. Começou a parada.
11: Fala, galera da Mix. Marcão, São Carlos, interior de São Paulo. Manda pra gente aí um John Bon Jovi. Abraço, boa semana pra todos.
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1: Mix agora 7:11, Justin Timberlake, Jay-Z na parada, Sweet and Thai. 11 983 408 mil. É você dando seu recado aqui na Mix nessa manhã de segunda-feira. Fala aí!
2: Bom dia toda a galera da Mix. Sou o Mauro de Juiz de Fora, Minas Gerais, e gostaria de ouvir Rosie Too Sweet. Abraço.

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1: Mix agora 7:20, Taylor Swift, Long Live, aqui no Pede no Zap, 11983-408000. Excelente segunda-feira aí pra você. Quem tá na parada agora aqui? Diz aí.
2: Bom dia, Mix. Eu sou Renata de Maringá, ligadinha todos os dias, ouvindo a Rádio Mix. E eu gostaria de pedir no Pede no Zap uma música do Nickelback, Hero. Mix, beijos pra todo mundo.
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1: Diego Baroni por aqui, falando do novo filme da saga Star Wars, que já estreou nos cinemas, o Mandaloriano e Grogu, continuação da série The Mandalorian, sucesso no streaming. Nessa nova história, o Mando, um caçador de recompensas, junto com seu inseparável companheiro Grogu, o queridíssimo Baby Yoda, precisa resgatar uma criatura que faz parte de uma raça perigosa de gangsters espaciais para conseguir informações para a Nova República, que ainda está derrotando os últimos resquícios do Império. Então, eu gostei do filme, apesar do roteiro não ser lá muito criativo. A ação é incrível, principalmente as cenas com naves. Agora, o filme empolga até a metade. Aí chega num ponto que parece que tá no fim já, dando a impressão que acabou um episódio da série e vai começar o outro. Mas após uma sequência emocionante, o longa ganha fôlego e entrega um final bom, digno de Star Wars, mas sem muito lugar pra ir, sabe? Poucas referências e sem pontas soltas. Assim, eu acredito que você só vai curtir mesmo se tiver familiaridade com esse universo. Mas se você tá com vontade de assistir só por causa do Baby Yoda, vai com tudo, porque ele não vai te decepcionar. O filme O Mandaloriano e Grogu está nos cinemas. Me segue no Instagram para mais, @DiegoBaroniNoAr. Lá tem o link do canal Kryptonita no YouTube, onde eu apresento vários conteúdos da cultura pop.
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8: Mix 731. E a rede pública de saúde em Manaus registrou um aumento de 47,8% nos atendimentos por acidentes de trânsito durante o segundo fim de semana de agosto. Eu tô falando aí dos dias 8 e 9. No

0: As estatísticas foram mais de 149 acidentes, o que equivale aí a 75,2% dos registros. No sábado foram contabilizados mais de 90. Já no domingo foram 108 atendimentos por acidentes de moto. 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
5: Mix agora 7:32. Voltamos com Pede no zap para todo o Brasil nessa manhã de segunda-feira. 11 983 408 mil. Quem tá na vez?
6: Mix aqui, Oswaldo Lui, São Paulo, Guaianazes. Gostaria de ouvir Dire Straits, Sutil Swing. Obrigado, um ótimo dia a todos.
5: Mandou ver geral.
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1: Mix agora 7h42, Adele, Rolling the Deep, 11983408000. Vamos saber quem tá na parada agora aqui. Fala aí.
2: Fala, Rádio Mix. Aqui é Robson. Sou de Queimados, Rio de Janeiro, mas tô morando aqui em Cuiabá, agora em Mato Grosso. E tô sempre acompanhando a Rádio Mix por aí, hein? Desde o Rio de Janeiro até aqui. Eu queria pedir uma música do Charlie Brown Jr. Ela vai voltar.

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1: 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Mix agora 7:48. Alex Warren Ordinary. 11983-4086. Agora a gente parte aqui para a última participação dessa primeira edição. Quem tá na vez?
2: Bom dia, Mix. Bom dia aos ouvintes. Denner de Francisco Morato, São Paulo. Bom dia aí, Mr. Jones, Calton Cross. Dá uma vida no astral aí na semana aí. Um abraço para todos.
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1: Mix, agora faltando um minuto para as 8, fechando aí essa primeira edição do Pede no Zap. Jason Mraz, I'm yours. Para você que participou e interagiu aí nessa manhã de segunda-feira, valeu. Mais tarde tem o Sir Graciano Rebelo na parada e a segunda edição do Pede no Zap.
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4: 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Mix 8 e 2, e o Amazonas registrou uma queda de 92% no número de mortes provocadas por vírus respiratórios entre 1º de janeiro e 4 de agosto de 2026, no comparado com o mesmo período do ano passado. Esses dados foram divulgados pelo Painel Epidemiológico de Síndrome Respiratória Aguda Grave da Fundação de Vigilância em Saúde do Amazonas. Crianças de até 4 anos de idade representam mais de 60% de todos os casos graves de infecção viral registrados aqui no Amazonas esse ano. Todas as vítimas fatais deste ano eram idosos com 60 anos ou mais, sendo 3 homens e uma mulher. As causas das mortes foram influenza A, Covid-19 e metapneumovírus. De acordo com o painel, o volume de adoecimento permanece alto entre as crianças. Dos 1.280 casos confirmados para vírus respiratórios no Amazonas em 2026, as crianças de até 4 anos somam mais de 1.100. 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
1: Mix 9 em ponto. E os casos de violência contra as mulheres indígenas cresceram de forma expressiva na última década, evidenciando um cenário de vulnerabilidade que desafia as políticas públicas de proteção. Dados divulgados pelo Atlas da Violência de 2026, elaborado aí pelo Instituto de Pesquisa Econômica Aplicada, o IPEA, com base nas notificações do Sistema de Informação e Agravos de Notificação, mostram que os registros de violência física passaram de 359 no ano de 2014 para 1.330 no ano passado, uma alta de quase 270%. No mesmo período, as notificações de violência sexual também aumentaram, de 115 para 669 casos, um crescimento de cerca de 480%. Também houve avanço nos registros de violência psicológica e negligência contra a mulher indígena. 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
3: Mix agora 9:02, vamos lá, agora tem o Super Mix aqui na parada nessa manhã de segunda-feira, diz aí. E hoje aqui no Super Mix tem Neil, Benson Boone na parada, Capital Inicial, Fergie, Drake, e a gente abre aí com Kim.
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1: Mix agora faltando 20 para as 10. Fechando aí o Super Mix, o som do U2 e Martin Garrix. Fireflies.
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2: 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Agora vamos traduzir.

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0: Tras 10, Linkin Park, Jay-Z, Fant. Na volta tem muito mais som pra você aqui na Mix, nessa manhã de segundona. Diz aí.
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0: peças foram 3 das mais pedidas por você em 2005. 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

0: Bonitinha, né? Mix agora 11:28. Bom dia pra você, Maneva com Garotos 2.
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0: Muito bonitinho, né? Mix, agora 11:57, Belong, essa música do Bruno Martini.
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0: Vamos falar agora de cinema nacional, tem divulgação aqui, viu? Foi divulgado o trailer do filme brasileiro, tá? Esse filme, Antártida.

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0: Mix agora meio dia e quatro.

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0: Mix Veraneio dia 12. Tá aí, Marcela Falcão, Legado. Ele com Chorão. Terceira posição aqui no Top Mix e Bruno Mars em quarto lugar. Viu? Estamos bem aqui. Mas antes do primeiro e do segundo lugar, vamos direto pra 1998. Recordar esse mega sucesso do Aerosmith.
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0: 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Agora meio-dia e 22. Dance Theria, música nova da Madonna na primeira posição. Carimbou aqui mais uma edição do Top Mix e já era.
1: 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Daqui a pouco, 5 da tarde, tem mais.
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0: Misunderstood. Tá aí o som de Bon Jovi, fechando mais uma hora por aqui.
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amigo dos Titãs. Sabe que a música Pra Dizer Adeus nasceu de uma parceria entre Nando Reis e Tony Bellotto? A música ganhou ainda mais destaque na versão do Acústico MTV. Quem não lembra, né? Bom, a letra, como o nome já diz e fala, é de uma despedida. E eu acho que um dos motivos de a música atravessar tantas gerações, né, que ela nunca explica o motivo dessa despedida. Aí cada um interpreta

0: Mix agora meio-dia 57, Alex Oren com Ordinary. A gente volta já já, não sai daí.
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8: A Câmara Municipal de Manaus, por meio da Escola do Legislativo, encerra o curso de agente de portaria.
9: É gratificante para nós da Escola do Legislativo encerrar esse curso, que já sai aí um aluno empregado.
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0: Mix Grão 1 e 3, e aí, como é que você tá? Tudo certo? Mais uma edição por aqui do Super Mix, são 40 minutos direto só com as melhores músicas e o prêmio do mês, né? 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
1: Mix Grão 1:23, a Thousand Years. 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
1: Mix agora 1h42, My Universe, Coldplay com BTS, fechando mais uma edição aqui do Super Mix, 40 minutos direto, só com as melhores músicas. 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

0: vibe muito boa, né? Mix, agora faltando 2 minutos para as 2 da tarde. Cake by the Ocean, DNC. E boa demais, né? Agora vamos falar de novidade da Katy Perry.
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0: A cantora anunciou que vai lançar um filme chamado The Lifetime Tour Live from Paris. Como o nome mesmo já diz, é um filme que vai mostrar os bastidores da turnê da Katy Perry. Agora, muita expectativa por aí, tá? Ainda vai colocar os fãs numa experiência imersiva. Olha que legal. Fazendo com que você se sinta dentro do show. A boa notícia é que já tem data pra estrear aqui no Brasil, 2 de setembro. Então, muita expectativa aí pra esse dia, porque vai ser legal demais. Pra saber mais sobre esse novo filme da Katy Perry, já sabe, radiomixfm.com.br.
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1: 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A Câmara Municipal de Manaus aprovou o projeto de lei que proíbe a instalação de câmeras em quartos e banheiros de imóveis alugados por plataformas digitais de hospedagem. Também foi aprovado o projeto que cria política pública voltada ao diagnóstico e tratamento da escoliose em crianças e adolescentes e institui no calendário oficial da cidade o mês Junho Verde. Câmara debate a criação de uma bolsa para pagamento de cuidadores de idosos. A proposta prevê o benefício a maiores de 18 anos qualificados para a função. Escola do Legislativo da CMM encerra mais uma edição dos cursos gratuitos de informática básica e avançada.
2: Um excelente período que a gente passou junto com os nossos alunos. Aqui nós temos uma turma de idades, né? Nós temos até de 14 anos até 60 anos.
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0: Mix agora 3 para as 3 aqui na Mix, sempre as melhores músicas aqui na sua tarde. Rolou The Weeknd com Blinding Lights e já já tem muito mais, não sai daí.
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8: Mix agora 3:03 e a sua segunda tarde aqui na Mix, sempre com mais músicas, tá no ar o Super Mix. 40 minutos de música sem nenhum intervalo. 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Aproveita e pede uma música também.
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1: Mix agora 3h40. Esse é o João, idiota, encerrando aqui 40 minutos de música sem nenhum intervalo. Acabou.
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9: Os tremores sentidos em

recebidos também em outros países da região. Em Manaus, o Corpo de Bombeiros foi acionado e já faz vistorias preventivas em prédios nos bairros Aleixo, Adrianópolis e Centro. A Defesa Civil orienta que, se houver novos tremores, você mantenha calma, afaste-se de janelas e objetos que possam cair. E também é preciso proteger a cabeça.

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15: Manaus teve o dia mais quente do ano nesse domingo, Dia dos Pais. Segundo o IMET, o Instituto Nacional de Meteorologia,

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0: 8h34, Marcelo Falcão e Chorão, esse som é demais, Legado. Daqui a pouquinho a gente retorna com muito mais aqui na sua tarde, ó.
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4: No sul do Amazonas, 5 pessoas e 2 madeireiras viraram réus por um suposto esquema de grilagem de terras e exploração ilegal de madeira. Segundo o Ministério Público Federal, o grupo teria invadido quase 2.900 hectares de terras da União e

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9: O roubo de combustível em embarcações nas hidrovias.

0: aumento dos ataques registrados desde 2020. Manaus, Coari e Humaitá estão entre as áreas mais afetadas. Na seca, com os rios mais vulneráveis, a atenção precisa ser redobrada. 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
2: Mix agora 5:04, começando mais uma edição aqui do Top Mix e as mais legais durante toda essa segundona. Começa

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Mix, agora 5:10, vamos dar uma pausa aqui nas mais pedidas para voltar ao ano de 2009 e recordar um grande sucesso desse ano que foi a Mariah Carey com Obsessed. Você lembra desse som? Então ouve aí. What up, Mix?

0: Mix, as mais pedidas de hoje, BTS com Trim.
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0: 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Foi divulgado o primeiro trailer de Prime Time. É um filme de ação policial que promete muito. Na história, um jornalista cria um programa que tem o objetivo de atrair e expor na TV criminosos sexuais que tentam se encontrar a sós com crianças e adolescentes. O programa se torna um grande sucesso, mas o jornalista acaba sofrendo graves consequências por conta disso, né? O longa é baseado em um caso real e é estrelado nada mais nada menos pelo ator Robert Pattinson. O eterno vampiro, o eterno Batman, o último, né? O atual Batman, aliás. O filme

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3: Caco, sabe quando eu era criança uma coisa que eu fazia muito, mas muito mesmo? E eu nem sabia que eu ia ser uma radialista, hein?
4: Sei não.
3: Eu pegava o radinho de pilha do meu pai e da minha mãe. E aí eu pegava as fitas, sabe aquelas fitas cassetes e tal?
4: Aquela que você girava com a caneta Bic, né?
3: Exatamente. Eu zerava a fita e aí eu gravava, punha ela pra gravar e ficava assim, ó. Apoio cultural, lanchonete, isso que não. Aí eu começava a reproduzir tudo que tinha na lanchonete que era do lado da minha casa. Só que eu não tinha ideia, né? Por que que eu fazia isso, né, doido?
4: Cara, que maluco, você ficava assinando as publicidades e fingindo que você tava fazendo isso no rádio com uma fita cassete.
3: E aí eu gravava apoio cultural, como se eu estivesse fazendo rádio. Só que isso aí, eu era muito criança. E outra coisa que eu fazia muito é colocar as fitas com as músicas que eu gostava. E aí eu dava play no radinho e eu pegava um monte de papelzinho, sabe? Tipo assim, aí eu enrolava os papéis assim e colocava na frente pra pular. Pra dançar, como se...
4: Peraí, essa técnica... Não, me explica de novo que agora bugou. Como é que funciona isso aí?
3: Ah, porque na hora que você ligava o som, né, galera? A caixa, ela faz bum. Som. Sabe o que é som?
4: O movimento do falante,
3: você
4: diz.
3: E aí eu punha papeizinhos assim na frente, pra quê? Pra pular bum, bum. Brincadeira de criança,
4: tipo,
3: cara.
4: Tipo pirotecnia sem fogo.
3: Era meu público. Eu não sei por que eu fazia. Outra coisa que eu fazia.
4: O que você fazia?
3: Eu andava pela rua da cidade. Não sei se... Não sei, né? Na tua época, que a gente tá muito velho. Tinha aqueles outdoors.
4: Sim.
3: Com as propagandas. Aí eu ficava lendo as propagandas com voz de locutora.
4: Que loucura, cara.
3: E, cara, hoje eu sou apresentadora, sou locutora. Mas, assim, não tinha... Eu não tinha noção ainda. Eu só gostava de fazer isso. E você?
4: Então, você sabe... Eu contei isso há um tempo atrás... Que tinha uma obsessão que não me deixava parar de querer aprender o instrumento, mesmo sem ter aula, sem ter um método, sem ter um livrinho pra aprender e estudar. Eu ficava lá enfiado no quarto, tocando, e alguma coisa me falava. Eu falava, mano, por que que eu tô fazendo isso, né?
3: É.
4: E aí a coisa começou a evoluir. Eu comprei uma revistinha de música, comecei a aprender a tocar com alguns acordes. Aí formei minha primeira bandinha lá no Jaraguá Clube Campestre, aqui em São Paulo. E aí eu comecei a fazer meu primeiro show, pra você ter ideia, não tinha nem bateria. Eram dois tantãs e um pandeiro. O pandeiro era a caixa e os tantãs eram os tons. Aí a gente,
3: caramba,
4: pra
3: cara.
4: Justamente imitar os nossos ídolos, né? A gente já escutava muito Red Hot, escutava Capital Inicial também, foi uma banda que me influenciou muito. E aquela parada que eu nem entendia e eu nem imaginava o que eu ia vir a me tornar no
3: não
4: futuro.
3: É doido isso?
4: É, e aí você sabe aquele desejo, aquele ímpeto que você tem, você não consegue explicar de onde vem, mas eu acho que a gente agora consegue entender o porquê que a gente teve esse ímpeto, né?
3: Pois é, coisas da nossa infância que vivem em nós. Esse é o nosso assunto de hoje. Cara, vamos falar sobre isso. Alguma coisa da tua infância. Você falou, caramba, mano, desde a minha infância eu sou assim. E hoje eu entendo. Aquilo da minha infância hoje faz sentido na minha vida. Manda áudios pra gente no arroba Mix Tudo na Mix. Você se tornou alguma coisa assim que na tua infância você teve um spoiler, assim como eu, como Caco? Manda áudios. Segue a gente no arroba Mix Tudo na Mix, no meu, no Giza.on, no arroba Caco Grandino e no nosso canal de YouTube também. Outra coisa, eu via programa de auditório e eu brincava, sabe? Eu fazia microfone assim, sabe? Com chinelo, com qualquer coisa e ficava apresentando pra nada, pra ninguém. Hoje tô aqui, né? Doido isso.
4: Você vê que...
3: Eu apresentava, Caco.
4: Você vê que é muito louco que a gente consegue perceber alguns traços na infância da personalidade que você vai desenvolver quando você vai se tornar um adulto.
3: Pois é.
4: Esse lance de comunicação, de falar, de ficar brincando de radialista, de apresentador. Olha aí o que que deu.
3: Deu que eu tô aqui.
4: Deu bom, cara.
3: E o nosso convidado também tem uma história muito parecida com a nossa. E ele vai entrar no ar já, já. Aliás, que história linda. E eu gosto desse tipo de história, sabe por quê, Caco? Às vezes a gente não entende muita coisa quando a gente é criança, mas eu acho que já é o nosso eu do futuro dizendo, vem, continua. É por aí mesmo o caminho. Então, se você tem uma história assim como a minha, como a do Caco, como a do nosso convidado, algo que na infância despertou e que hoje você fala, cara, isso vive em mim mesmo, cara. Não é que eu faço isso mesmo desde pequeno? Eu já brincava e hoje eu me tornei isso? Manda mensagem que vai ser demais esse programa hoje.
4: É isso. Além disso, né, a gente tem que lembrar que a gente tá de casa nova, o nosso canal de YouTube, né?
3: Que,
4: que a gente quer ver as nossas graminhas crescendo por aqui. Inclusive, você quer que eu conte as graminhas?
3: Conte, quantas
4: posso
3: graminhas
4: contar
3: temos?
4: As graminhas?
3: Ô, galera, vai se inscrevendo no nosso canal, arroba Mixtudo na Mix. youtube.com/@MixTudoNamix Porque olha pra você ver, daqui 40 anos, eu quero contar essa história, que a gente tinha um canal e que a gente pedia inscritos e que olha o que a gente se tornou.
4: Exato, quando a gente tiver com mais de 1 milhão de inscritos, você vai falar, eu fui um dos primeiros a chegar lá, entendeu?
3: Exato.
4: Quando o Mixtudo ali no YouTube ainda não era nada,
3: a gente tava chegando.
4: Tava chegando, então ó, estamos aqui com 3.180 inscritos no nosso canal, a galera tá chegando aqui, inclusive, vamos mandar um salve pra quem já colou com a gente na live aqui também.
3: Vamos, chega junto que vai ganhar beijo ao vivão aqui no programa, tá?
4: Ó, ele, Carla, já chegou, Franciele, Cauã, Rodrigo Silva, aqui, Daiane Oliveira, tamo junto, o Renato também, o Wellington, então, Bárbara de Cesaro aqui, Helene de Nós, a Dani, então, se você quer colar com a gente, lembrando que quando toca a música, quando tá em intervalo, a gente continua a resenha aqui, né, querido?
3: Exatamente, então conta, vai, arroba Mixtudamix, Giza.1, fala aí, o que da sua criança vive ainda dentro de você? Você se tornou uma parada que você fazia quando criança, tipo, mano, profissionalizou? Não é que lá atrás eu já sabia de tudo? Queremos histórias. Nossa, Caco, é muito louco o que a gente faz quando é criança e depois quando a gente se torna, fala, mano, tinha uma caixa de sabonete em cima do guarda-roupa, eu não esqueço isso lá na minha casa. Eu acho que eu devia ter aí na casa de uns 6 anos, eu tenho uma memória boa. E aí a caixa de sabonete tinha uma marca, eu vou falar, não é, é a marca que eu usava porque tava escrito. Mas eu fiz uma musiquinha com ela.
4: Você fez uma
3: tipo
4: musiquinha?
3: Tipo de propaganda.
4: Mentira.
3: E eu lembro até hoje.
4: Você quer cantar o jingle?
3: É horrível.
4: Não, mas é só você mudar o nome da marca.
3: Não dá pra mudar.
4: Não dá pra mudar, então.
3: Eu posso?
4: Pode.
3: Eu posso, Yas? Posso?
4: Pode.
3: Mas é muito ruim a musiquinha.
4: Não, vai que pega, viraliza, né?
3: Então vai. Era assim, ó. Lux Power. Contém 9 dúzias. Aí eu ficava. Peso líquido. Aí tinha uma outra palavra que eu lembro, não sei o que lá. Aí eu, 100 gramas. Dum, dum, dum, dum, dum, dum. Ridículo.
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1: Mixão 6:13, Creed, Don't Stop Dancing. Agora, Caco, vamos lá. Hoje falando de coisas da nossa infância que hoje, né, estão na gente, principalmente em questão profissional, né? A gente falou que eu, quando criança, eu brincava de apresentar, ficava gravando a minha voz no rádio, hoje tô aqui no rádio. Caco falou a mesma coisa em relação à banda dele, aos instrumentos que ele tocava e que depois, olha aí,
0: viveu. Aconteceu.
1: E acabou de contar na live, galera, que quando ele tava com o NX, ele também brincava de fazer chamadas. Onde o Caco tá hoje apresentando o programa do Mix Tudo.
0: Que loucura,
1: gente,
0: né?
1: E spoilers da spoilers. Nossa vida. Tem muitas mensagens na live, mas tem áudio. Vamos lá pros nossos primeiros áudios de hoje.
0: Puta, tem uma que meu irmão acabou de entregar aqui que eu vou ter que ler isso na live.
1: Você vai ler então, vai.
0: Mas eu vou ler. Ele ficava treinando jump de cueca e baixo dentro do quarto e eu achava ruim porque eu ia trabalhar de manhã e ele ficava a noite toda treinando como tocar e pular. Boas memórias. Então o Matheus acabou de entregar que aqueles pulos que eu, né, sempre dei no X, eu treinava ele pulando da cama com o baixo de cueca. Olha que legal, o Capitão Cueca.
1: Por isso que o Caco teve aquela abertura gigantesca que rasgava todas as calças, porque na verdade esse salto não era pra ser de calça. Sim, de cueca. Caco Grande, vamos de áudio.
0: Bora.
2: Salve, salve, Mix Tudo.
1: Oi.
2: Ótimo tema hoje, hein?
1: Bom, né?
2: Eu, sobre a minha infância, que eu fazia muito e hoje eu trabalho com isso, é ser motorista. Eu lembro que eu ligava meu rádio e tal, deitava na minha cama, fechava os olhos e ficava imaginando, andando pelas ruas tal do meu bairro, tal, pegando semáforo, essas coisas.
1: Olha isso, que doido, cara.
2: E hoje eu sou motorista de aplicativo e sou motorista em CLT também. Ou seja, adoro dirigir. Salve, Mix.
1: É isso que a gente fala, cara. Dá sinais.
0: Dá quando sinais.
1: A gente tá lá vivendo a nossa vida, tem sinais.
0: Inclusive, tem mais sinais aqui na live. A Ana mandou: eu sempre brinquei de escolinha. Eu até ajudava a filha da moça que trabalhava em casa na alfabetização. E ela no primeiro ano e eu no terceiro ano do primário. Hoje sou professor e me sinto realizada.
1: Tá,
0: eu tô
1: vendo?
0: Falando que a infância é um spoiler da vida, cara.
1: Agora em médico. Você brincava de
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1: Ô, Caco, imagina, a gente tá falando aqui de criança, mas imagina uma criança que brincava de palco, brincava de fazer show. Ficava ali imaginando, sabe, assistindo shows internacionais, mas só que diferente da gente que tava ali fazendo a parada, sem saber no que a gente se tornaria, essa pessoa, ele tinha certeza que ele se tornaria. E aí hoje, o cara fez, cara, eu falo, você fala. Ah, são tantas emoções, né,
2: são
1: Caco?
2: São tantas emoções.
1: Ó, teve show da Anitta, Rock in Rio Lisboa, VMAs, Grammy Latino, show de intervalo do Super Bowl com J-Lo e Shakira.
2: Vixe, Maria, mano.
1: Britney Spears, ó a loucura,
2: que
1: cara.
2: Isso?
1: Luan Santana, J Balvin, Maluma, meu Deus. A criança já sabia de tudo isso.
2: Já sabia de tudo isso.
1: Premonição, intuição ou certeza?
2: Eu acho que é certeza e destino, né, cara?
1: Exatamente. O nosso convidado de hoje fez tudo isso que eu falei, mas ele também brincava na infância com essas mesmas coisas e ele falou, poxa, eu vou estar lá. Agora, diante de tudo que ele fez, adivinha qual que foi a última? Que show da Xuxa é esse, Caco?
2: Que show da Xuxa é esse que travou a região inteira ali de onde
1: meu
2: eu moro?
1: Deus.
2: Porque do lado do estádio não passava nada, só nave espacial.
1: Olha lá. Nossa, gente, isso é muito nostálgico, né? Mas olha que doido, o cara é diretor disso e muito mais que a gente trouxe aqui, mas principalmente desse assunto de hoje, que é o show da Xuxa. Que show da Xuxa é esse? Seja muito bem-vindo, Clay Tarsitano. Que honra ter você aqui com a gente.
3: Honra minha, obrigado por vocês terem me convidado.
1: A gente ficou muito feliz quando você topou o convite, porque do nada nas minhas redes sociais, indo do Brasil todo, a nave da Xuxa,
2: pousou.
1: Show da Xuxa, e de repente músicas assim, ó, que meu coração, eu falei, será que vai chegar a nave aqui onde eu estou? Será que vem o café da manhã da Xuxa? Será que eu tenho 38 anos? Gente, o que que tá acontecendo? Como assim um show da Xuxa?
2: Que isso?
1: Da onde surgiu? Por quê? Quando?
2: Quando?
1: Por quê?
2: Na
1: pra
2: verdade,
1: onde vai?
2: Então, eu só vi que tinha uma nave passando ali perto da minha casa. De repente, ela foi pousar ali no Allianz Parque. Eu falei, mas quem
1: em
2: tá
1: São
2: aprontando
1: Paulo?
2: Essa aí? Em São Paulo.
1: Ah, é o Clay, cara.
2: É o Clay, cara. Mas e aí, cara? Como é que foi essa história toda? Que tá todo mundo curioso. Porque eu falei, eu que sou da música, nem fiquei sabendo pelos spoilers, né? Tipo, olha, vai acontecer. Do nada aconteceu, pousou
1: foi
2: a nave.
1: Foi tipo OVNIs mesmo?
3: Foi mesmo. E foi uma, o pessoal começou a fazer umas piadas assim, falando assim, lembra que teve uma vidente que falou, vai ter uma abdução no campo de futebol, vocês lembram dessas
1: coisas? Lembro, da Copa.
3: Aí o pessoal, realmente ela tava certa, a nave pousou no campo de futebol.
1: Só que era da Xuxa, isso que ela não conseguiu entender.
3: Exato.
1: Ali na hora das cartas.
3: Exato.
1: Mas hoje, Clay, a gente vai falar sobre essa produção incrível, né, que você tá dirigindo, que tá todo mundo falando, querendo saber se vai rodar pelo Brasil, esse
3: vai.
1: Retorno da Xuxa, como faz, por que que voltou agora, pra homenagear o quê? E, claro, falar sobre a nossa infância, que com certeza já tem muito spoiler do que a gente se torna, né? Então a gente tá falando disso hoje, Clay.
3: Sim.
2: E como é que começou pra você essa paixão por, né, criar shows, criar cenários, criar espetáculos, assim? Eu tô ligado que você tá nos Estados Unidos agora, então tem uma boa referência lá. Mas lá de criança, como é que começou isso?
3: Começou desde que eu me conheço por gente. Desde assim, eu lembro que eu tinha o quê? 6 anos de idade. Eu lembro até hoje, eu pedi pra minha mãe pra cortar uma caixa de papelão, que eu queria fazer um palco ali.
1: Olha isso.
3: E fazia. E aí, tipo assim, eu ganhava Lego, sempre gostei muito de Lego, né? E aí eu lembro que também, entre os meus 8 anos de idade, tinha a delegacia do Lego, tinha o Fire Station Lego, todas aquelas coisas do Lego. Eu nunca fazia. Construía. Eu nunca construía o kit do Lego.
2: Uhum.
3: Eu gostava de pegar as mesmas peças e fazer um palco. Fazer
2: customizar.
3: Um cenário. Customizava. Aí eu pegava os bonequinhos, fingia que eram atores. Então, essa coisa do show sempre teve comigo. Eu não sei. As pessoas falam, quando você descobriu? Eu falei, não sei. Você...
1: Mas e o show da Xuxa?
3: Ah, o show da Xuxa.
1: A gente vai falar dele aqui.
3: Esse foi.
1: Vamos fazer o seguinte: a galera da live já tá mandando muitas perguntas. A gente vai pro intervalo, a gente volta já com mais Clay aqui pra você. Vamos falar do show da Xuxa e falar também da sua história, da sua infância. O que você viveu lá atrás que hoje reverbera na tua vida e falou, mano, isso ainda vive em mim. Conta pra gente.
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1: 33, a gente acabou de curtir o som com Ted Swims, Lose Control. E essa galera também, o Caco, que já nasce cantando, super afinada, não precisa estudar e de repente do nada já. Que é isso, né?
2: É que eu sei o que é. Chama alienígena.
1: Alienígena.
2: É, sabe aquelas crianças que você vê, sei lá, um japonesinho de 5 anos tocando uma guitarra de 7 cordas e humilhando o Malmsteen.
1: É,
2: Steve Vai. E tem esse tipo de gente, cara.
1: A gente quer saber, você foi uma criança que já deu spoiler do que você seria hoje? Conta pra gente no @mixtudamix, no giza.com. Hoje a gente tá aqui com um cara que tem essa história, né? O Clay Tarsitano, diretor do Show da Xuxa. Que show da Xuxa é esse? Eu acho que a gente pode começar do início mesmo, né, Caco? Da onde surgiu? A Xuxa que falou com você? Como é pra você receber esse convite de fazer algo tão grandioso pro nosso país? Conta pra gente, Clay.
3: A Xuxa entrou em contato comigo e foi uma coisa louca, mas você recebeu um WhatsApp da Xuxa.
1: Imagina, né? Mano. É tipo isso, né?
3: Foi. Eu não acreditei. Ela é a Xuxa. E ela mandou um áudio falando e tal. E aí eu mandei um áudio de volta pra ela, já fazendo um pitch do show. Eu, na hora, eu não fiquei com
2: aí, ó. Rolê, falei, o Clay dos meus, bate aí. Não, já vai
1: Xuxa,
2: pra cima.
1: Vambora, vamos fazer
3: aí
1: assim.
3: Aí eu falei, vamos fazer assim, o show vai começar na Terra, uma viagem pra Lua de Cristal, a gente usa o arco-íris de energia como nosso guia.
1: Olha isso.
2: Pô, já sabia tudo.
1: Tudo.
3: E já foi na hora aquilo, né? E aí eu falei, e a nave precisa voar.
2: Mas, peraí, essa ligação, você aguardava essa ligação ou foi do Neida?
3: Não, foi ela.
2: E aí do Neida você fez o elevator pitch pra ela?
3: Na hora. Cara, eu vi o áudio dela.
2: Como assim?
3: Pum, é isso aqui que eu vejo no teu show.
1: Ela enlouqueceu, né?
3: E aí quando eu falei, e a nave precisa voar, ela falou assim, eu quero você. Ela falou desse jeito, você, porque ela queria que a nave voasse também, sem eu saber. Então foi assim que a gente se conectou. Porque desde criança eu via aquela nave, ela voava, mas ela não ia pra lugar nenhum.
1: É.
3: Ela parava. E quando veio a história da Xuxa, eu falei, ela tem que voar lá, na cabeça das pessoas. Isso era uma coisa que...
2: E ela voou por todo o estádio, por todo o local de show.
3: Todo o estádio.
1: E por que ela resolveu fazer esse show assim? É uma coisa que já tava dentro do coração dela, esse último voo?
3: Todo ícone tem, né? O seu momento ali que você vai falar, vou fazer o último voo da nave, né? Ela, na verdade, não é uma... o que ela fala, não é uma aposentadoria. Ela só não quer sair da nave. Ela quer agora ser vista diferente, né? Foi o que ela sempre falou. Ela, é uma coisa nova. Não que ela queira se aposentar, imagina. Não.
1: Mas
3: aquela forma que a gente vê... Ela quer pôr numa caixinha, né? E que as pessoas gostam. Mas é aquela coisa, Tina Turner, Cher.
1: É verdade.
3: Cher tá no Farewell faz 20 anos, né?
2: Uhum. Então
3: de repente a gente tem mais, vai ter muito mais anos de despedida da nave.
2: E eu acho uma coisa legal também, que a gente sempre fala dessa questão geracional, né? Que o que é bom tem que passar e furar a bolha.
1: Exato.
2: E eu acho que esse momento da Xuxa também, pra nós, né, 30, 40 a mais, a gente tem isso muito vivo na memória, né, que
3: muito.
2: Fez parte da nossa infância, mas provavelmente os nossos filhos, enfim, a galera mais nova não teve esse contato. E essa é uma oportunidade pra galera sentir exatamente o que a gente viveu naquela década de 90, né?
3: Muito, e assim, eu vejo assim, pais com seus filhos no show, muitos, e todos os filhos dançando e cantando, porque é música boa.
1: Não, e olha quantas pessoas na live aqui falaram
2: muitas.
1: Que viveram essa experiência, né? A gente tá aqui com Daniel, né?
2: Oh.
1: Ele mandou, Clay, obrigado por ajudar a realizar meu sonho de infância, porque realmente, né? Ele falou, dia 31 foi lindo demais. Quantos adultos hoje não tiveram a oportunidade de ver a Xuxa quando criança?
3: Sim.
1: E hoje tava lá, ó, sabe? De frente com ela, vendo a nave e vivendo toda essa nostalgia, né?
3: Exato, exato.
2: Tem uma coisa que eu vou perguntar, por que eu não consegui no show, né? Porque afinal de contas, tava lotado, cara. Impossível.
1: Ir.
2: Só que perguntaram aqui, o Everaldo. Vai chamar o Sérgio Malandro pra ser o príncipe da Xuxa?
1: É verdade.
2: Tem isso também, né?
1: Vocês vão fazer coisas diferentes nos próximos shows?
3: Não, vai ser o mesmo show.
1: Mesmo show.
3: A gente tem os personagens no talão, né? Que a gente colocou lá numa versão futurista deles. E que eles todos são abduzidos também pela nave. E a Xuxa é a última abduzida.
1: Que da hora. E como é que foi a escolha dos atos? Porque são vários atos, né?
3: Sim, são 6 atos. E aí eu dividi de uma forma assim, celebrando o show da Xuxa, celebrando a natureza, celebrando o Xuxa só pra baixinhos, celebrando o planeta Xuxa, né? O Xuxa Park, né?
1: Nossa, várias
3: e a Lua de Cristal, né? Então, é aquela coisa, é a viagem começando da Terra pra Lua de Cristal. Então por isso que o show termina com a Lua de Cristal.
1: E como foi ver a galera ali, a reação? Porque assim, a gente pensa em tudo, né? A gente vem, chega aqui, eu, a Yas e o Caco, a gente vem com tudo pro ar. Mas durante o programa a gente vai entendendo o que tá funcionando, o que não tá, como as pessoas estão recebendo o tema. Como é que foi?

0: eu não consigo ver as pessoas,
1: a reação,
0: mas eu vejo nas câmeras, eu olho as câmeras, às vezes até falo pro nosso diretor de corte, ah, põe a câmera tal e tal. É. Aí eu vejo a emoção das pessoas. E foi lindo ver no rosto das pessoas, muita gente chorando, se emocionando. Nossa, no final, quando ela fala pela última vez, a nave Xuxa se despede pra Terra, assim, você olha, as pessoas começam a chorar de verdade. Assim, aquele momento é muito emocionante do show.
1: Meu
0: e foi uma coisa que eu pedi pra pôr no script. Eu falei, vamos fazer agora pela última vez, a nave Xuxa se despede da Terra.
2: Então, peraí, o Clay já foi malandro, porque ele fez o seguinte.
1: Já
2: ficou,
1: eu tô arrepiada.
2: Aí, vamos acabar o show com todo mundo chorando.
0: Exato,
2: cara.
0: Exato.
1: Aí ficou. Doce, doce, doce.

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1: Mix faltando 20 para as 7 e hoje o programa tá demais. A gente tá recebendo aqui ele, que é diretor, Clay Tarsitano, já produziu tanta coisa e agora tá produzindo, né, o show da Xuxa, a último voo da nave.
2: Isso.
1: Isso é muito forte, sabia, falar isso. Não, não dói? Tá com a gente que viveu isso?
3: É, mas essa nave, não é que é o último voo da nave, né? Não, ela não vai voar bastante aqui. Pelo que eu tô conversando nos bastidores, Clay, aqui com o Clay, o negócio vai rodar, né?
1: Ok, vai rodar pelo Brasil.
2: Vai,
1: Clay, vai rodar
2: vai
1: pelo Brasil.
3: Ele só não vai falar embora, onde? Não. Só vai falar onde?
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2: Vem cá, quando você era criança, você fazia umas coisas que hoje, na tua profissão, você fala, era isso.
1: Então.
2: Eu tive spoiler quando era criança, já tinha esse dom.
1: Meu pai demorou um pouco pra entender meu dom, né? Mas aí aconteceu, né?
2: Pois é, e tem um monte de áudio aqui. Vamos ouvir, Clay, com a gente, nosso convidado de hoje? Vamos lá.
3: Boa noite, Jessica. Olha que louco. Esse final de semana eu falei justamente sobre isso com alguns familiares. Eu desde criança cantava. Hoje em dia não trabalho com música. Muito longe disso, trabalho com obra. Mas a minha veia artística de música tá em mim até hoje. E foi o que eu comentei. Eu não trabalho com música, mas um dia ainda vou trabalhar.
2: Olha.
3: É incrível, né? O tema de hoje coincidiu justamente com a conversa que eu tive nesse final de semana. Eu canto desde os 4 anos. Eu cantava a música da Nica Costa, olha só, revelando minha idade. Mas é isso, gente. Hoje eu não canto.
2: Mas canta.
3: Canto não como profissão, mas ainda canto por amor à música. Eu não consigo fazer nada na minha vida sem música.
2: É muito doido isso. É muito doido que as pessoas, elas se consideram ou não, se elas trabalham com tal coisa. Mas a verdade é que ela é uma cantora.
4: Exato.
2: Ela só não ganha dinheiro com isso. Mas parece que pra gente ser qualquer coisa, a gente tem que validar, a gente tem que ganhar dinheiro com isso. Mas não, a gente tem muitos talentos. Clay, se hoje você não trabalhasse com essas superproduções dirigindo isso, talvez isso ia ficar em você sempre, né? Você já ia produzir coisas da família, do bairro, da cidade, não é?
4: Exato. E era assim também, quando eu era pequeno. Eu já queria já fazer, eu queria fazer a festa, não sei o quê, a festa da família, organizar. É sempre, é parte de você.
2: Exato.
1: Ó, tem uma mensagem especial que eu acho que ele sabe quem é.
2: Ai, meu Deus.
1: A Bruna Vitória, eu te amo, tio Clay, tenho muito orgulho de você, viu?
4: Beijo,
1: foi espetacular,
4: Bruninha.
1: O show da Xuxa. É, a sobrinha do Clay.
2: Ela foi, né, Clay?
4: Foi
2: ela,
4: lá. Foi.
2: Ela foi.
4: Ela amou o show.
2: Mas ela prestou atenção em tudo que a Xuxa fez ou em tudo que o tio fez?
4: Ah, acho que um pouco dos dois.
2: É, porque olha o que o meu tio fez. É, olha, ele que produziu tudo isso.
1: Já temos reivindicação aqui na live. É. A Franciele falou, ó, precisa de outro show, tem baixinho do lado de fora, hein? Ainda assim, que show da Xuxa é esse?
2: Inclusive, a menina do meme, ela foi? Que show da Xuxa é esse? Tem um meme.
4: Ela tem um meme.
2: Que
4: tem
2: ela
4: um meme.
2: Fala, que show da Xuxa é esse?
1: Mano, esse é espetacular.
2: Que os adultos estão no show e eu não.
1: Mano,
2: será que ela tá ouvindo
1: o programa? Cara, eu tive uma brisa aqui pra um, não sei se é um spin-off, mas seria, sei lá, uma extensão do show da Xuxa. Ô Clay, o que você acha da gente achar ela? E aí, no momento específico do show, ela surge do meio, no meio da galera ali, assim. E só manda a frase
2: icônica. E adulta. Que adulta. Show da Xuxa é esse? É. Engraçado que o questionamento dela quanto criança, né, na época, foi justamente porque os baixinhos ficaram fora e os adultos entraram. E hoje o que tem de adulto, né?
4: Hoje
2: todos tem muito mais adultos. Exato. Então hoje é um adulto que vai falar, que show da Xuxa é esse? Nós adultos estamos de fora e os baixinhos lá dentro.
1: Exatamente.
2: Ai, gente, demais. Ó, inclusive, se tiverem perguntas pro Clay, que tá produzindo o show da Xuxa, manda bala na live no youtube.com/mixudamix. Tem mais histórias aqui das nossas crianças. Vamos colocar mais um áudio? Vamos, cá.
1: Bora.
5: Oi, Gita. Oi, Cacá.
2: Oi.
5: Tudo bem? Meu nome é Maxson Harrison. Moro aqui em Manaus. E a história é parecida com a da Giza.
2: É.
5: Eu, quando era criança, ficava imitando, né? O Galvão Bueno com o microfone na frente da televisão. E hoje, esse grande sonho se tornou realidade. Hoje, trabalho numa grande rádio aqui em Manaus. E hoje também sou radialista, estudei, me formei em comunicação social, graças a esse sonho aí, de ficar segurando a chave de fenda, imitando o Galvão Bueno na frente da televisão. Olha que maravilha. Um abraço e um beijo pra todo mundo. Valeu.
2: Olha, Clay, eu não sei se você vai concordar comigo, você, o Caco e toda a nossa audiência, mas a gente aprende estudando, mas a gente aprende vivendo e observando. Então, acho que quando você é criança, se você gosta de uma parada, automaticamente seus olhos vão brilhar para aquilo, para profissionais do meio, e você vai já aprender muita coisa. E aquilo vai te fazer um profissional, né?
4: Vai. Eu acredito nisso, com certeza. E você acaba aprendendo com a vida. É. A maior faculdade é a da vida.
2: É a da vida, total, né? Porque você vai aprendendo ali na observação, na escuta, tentando, aí de repente você se coloca no meio daquilo e aí é a hora de fazer, né? Fazer acontecer. Exato. Ele contou agora pra gente uma história que eu acho que foi na live, né? Sobre o seu chefe que perguntou se você sabia fazer algo, você falou, sei fazer muito bem. Você não sabia.
4: Não sabia.
2: Mas você sabia como saber, não é?
4: Exato. Que nem quando meu primeiro trabalho no American Idol, eu tinha um post no Facebook de uma pessoa que trabalhava no American Idol que eu conhecia, falando: precisamos de PA em Savannah, né? Aí eu liguei na hora, falou: liga. Aí eu falei: ó, eu vi o anúncio no Facebook da Giovanna. Ela: ok, you hire. Ela me contratou lá.
1: Assim?
4: É, aí, não, porque, porque também era uma conexão, né? Que eu tava no Facebook de uma pessoa. Né? É. Aí ela falou assim pra mim: mas eu tô vendo que seu número é da Flórida e a gente não tá. Você precisa ser local daqui de Savannah, né? Aí eu falei: não, mas eu vou estar em Savannah semana que vem. Aí ela: ok, e o raio? Aí eu desliguei, eu fui olhar no Google onde era Savannah, que eu nem sabia. Eu aceitei um trabalho sem saber onde era.
1: Meu, mas Savannah era nos Estados Unidos ou outro lugar?
4: Era na Geórgia. Eu fui olhar, dava 6 horas de carro e fui de carro.
1: Que beleza.
4: Foi, né? Peguei o carro e fui. E foi ali que tudo começou. Eu comecei a seguir o American Idol. Porque eles não pagam pros PAs, assim, eles pegam só gente local. Mas eu comecei a seguir eles do meu bolso.
1: Foi tipo uma
4: sem
1: escola.
4: Grana, não tinha grana nenhuma, mas fui. E é uma coisa que eu aprendi na vida: nunca deixa o dinheiro te parar.
1: Nunca.
4: Quando,
1: né,
4: você deixa o dinheiro te parar, você para. E você vai. Eu fui, me endividei na época, tive que ir, porque tive que fazer. Né? E aí rolou. E aí foi ali que eu consegui meu primeiro trabalho. Aí eles falaram: você podia trabalhar em Los Angeles com a gente. Aí eu fui trabalhar no live shows. E foi nesse show que eu fui, tive meu primeiro trabalho como produtor associado de um show. Foi
1: que legal.
4: Depois, de PA, eu fiquei em 3 meses, eu virei produtor associado.
1: O Clê falou uma coisa que eu acho que é interessante, até só pra, antes da gente ir pra música, que você teve uma oportunidade pra fazer meio que um estágio, né, no American Idol. Você nem sabia se você ia ganhar dinheiro, onde que era, como você ia fazer. Você simplesmente foi lá, acreditou e foi. Isso é literalmente uma mensagem, né, pra galera que tá querendo apostar, né, em acreditar num sonho, total, conseguir fazer, de repente, né, uma nova trajetória de carreira, mas fala: ah, mas não paga bem, ah, mas eu não tenho oportunidade. Você criou a oportunidade.
4: Você tem que criar. E não deixar o dinheiro te parar, vambora.
1: Pô, sensacional.
2: Quantos anos você levou pra ser quem você é hoje? Fala aí, Clay.
4: Eu acho que eu tô no caminho certo. Eu acho que eu tô no caminho certo. I'm on the right path.
2: Eu imagino, porque assim, muitas pessoas também escutam histórias assim e falam: poxa, o cara conseguiu, mas tem muita luta aí também, né? A gente tá falando aqui das vitórias. Mas o cara não desistiu, não, gente.
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1: Caco, sabe aquele momento que o Clay, o diretor do show da Xuxa, o último voo da nave, falou?
2: O quê?
1: Que é o último voo da nave, e as pessoas choram.
2: Sei.
1: Então, chegou o nosso momento.
2: Ah, não.
1: Temos os dois últimos voos da nave. Os últimos dois aos de hoje. Vamos lá.
3: Oi, pessoal, meu nome é João Godoy, tô participando já no chat no YouTube, mas agora queria contar pra vocês que quando eu era criança, eu adorava contar historinhas, reunia todo mundo na sala pra narrar, contar minhas histórias, também dobrava folha de sulfite, fazia gibi, escrevia livrinho infantil, sempre gostei de escrever e contar histórias. E eu amava escrever histórias sobre a Xuxa. E hoje eu não apenas sou roteirista de desenho animado, como já trabalhei com a Xuxa, então realizei vários sonhos numa tacada só. Maravilha, né? Maravilha não, porque senão a Mara fica brava.
1: Fica brava.
3: É isso. Parabéns pelo programa, tá sensacional e eu tô amando assistir pelo YouTube. Beijo pra vocês.
1: Mano, que da hora. Olha isso, né? O cara escreveu histórias, trabalhou com a Xuxa.
2: Que louco,
1: e
2: cara.
1: E tá aqui, todo emocionado com a gente. Mais um.
2: Bora.
1: Mais um voo da nave, vai.
4: Oi, Giza. Oi, Caco.
2: Olá.
4: Quem fala é Cristiane, motorista de aplicativo
1: fala,
4: de Osasco.
1: Cris.
4: Eu tive que parar o carro pra agradecer ao Clay pela oportunidade que ele me deu de realizar o meu sonho de assistir o show da Xuxa. Muito, muito, muito obrigado. Foi o dia mais emocionante da minha vida. Muito obrigada.
5: Que lindo, grande beijo.
1: Clay, a gente não tá falando só de uma nostalgia. Isso simboliza muita coisa, né? Ali, igual você falou, fala de vários temas o show, né?
5: Fala.
1: A Yas até separou aqui, né? Os temas que fala, né? Fala do início da carreira, né? Tem um momento ali também de proteção animal e ambiental, muita conscientização. Tem um momento das Paquitas, que só esse nome já, a gente já fica emocionado, enfim. Xuxa só pra baixinhos. Então, cara, é um resgate, eu acho, assim, não é?
5: A gente quis trazer todos os elementos da carreira da Xuxa, do mundo Xuxa, né? A questão das Paquitas é algo que a Xuxa falou, das Paquitas tem que estar junto comigo, né? E quando aquele telão abre, o pessoal também se emociona. Quando aquela música começa, são momentos muito lindos. É um show muito especial.
1: Show da Xuxa, o último voo da nave, aconteceu já duas vezes em São Paulo, mas vai viajar ao Brasil.
5: Vai viajar pro Brasil, próxima data agora é dia 26 de setembro em Curitiba. Depois tem Minas Gerais, depois Maracanã. Já lotado, já
2: tá sold out. Maracanã, sold out?
5: Sold out.
2: Meu Deus,
1: já 20 de dezembro. Ingresso, meu Deus. O que a gente faz, assim, os baixinhos que cresceram e não conseguiram colar?
5: Tem que entrar lá no site, entrar pra comprar. E tem lá fila.
1: Rápido,
5: lá.
1: Né? Qual é o site?
5: É Ventinho.
1: E tem também algum Instagram pra gente ir acompanhando? É o Instagram da própria Xuxa? Ou o seu? Como é que é?
5: Do show?
1: É.
5: É pela 30E, tem o só da galera da 30E que vocês podem estar acompanhando.
2: Arroba 30E, né?
5: É, tem o da Xuxa também.
2: Uhum.
5: E tem o meu também.
1: Qual que é o seu?
5: O meu é Clay Tarcitano. Clay_Tarcitano.
1: A gente vai fazer uma foto agora? E vai postar então no arroba Mixuda Mix pra galera seguir o Clay, gente. É do Brasil!
5: Obrigado por me ter aqui, super agradecido.
2: Isso, a gente que agradece, incrível, querido. Seja bem-vindo.
1: Pela história, pelo trabalho, pelo show da Xuxa e por tudo que você tem feito e vai fazer ainda. Volta pra contar mais.
5: Com certeza. Obrigado a todos os ouvintes. Grande beijo pra vocês.
1: Beijo. E siga a gente nas redes sociais, né? A gente passou aqui o Clay_Tarcitano. Você pode me seguir também. Eu não sou a Xuxa, mas eu sou a Giza, entendeu? Que não é a Xuxa. E nem chega perto da nave. Mas eu também, às vezes, fico meio perdida, né?
2: Às vezes você se perde.
1: Às vezes eu falo, mano, a Giza tá viajando. Eu viajo, mas segue lá, giza.on, G-I-S-A.on e teu carro.
2: É isso, eu não sou o príncipe da Xuxa, não sou o Sérgio Malandro, mas você pode me acompanhar. Você pode me acompanhar na arroba Caco Grandino, se é seu Grandino. Tem o nosso também, né,
1: Kelly? Arroba Mix Tudo na Mix, e a semana só tá começando, tá recheada a semana aqui no programa, então amanhã, 18 horas, cola com a gente no youtube.com/MixTudoNaMix e aqui pela Rede Mix de Rádio. 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
0: Muito boa noite para você, sintonizado em 100,7, dando sequência na programação da Mix. Agora com o programa 18 horas. Estamos juntos a partir de agora até as 7 da noite. Eu, Karime Leão e Kennedson Paz. Boa noite, Kennedson.
2: Olá, Karime Leão. Muito boa noite para você. Boa noite a todos os nossos ouvintes aqui da 100.7 FM, gente. Tá na hora de você participar do nosso programa. Exato. Mandando aquela mensagem de texto, né, Karime? Interagindo com a gente, mandando mensagem lá no nosso chat do YouTube. Coloca lá, 18 horas News. Vai poder ter acesso às nossas imagens do programa aqui enquanto a gente faz tudo ao vivo. Você também pode seguir a gente nas redes sociais, né, Karine?
0: Vai lá, arroba 18 horas News.
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0: E vamos saber como é que está o trânsito na cidade com o repórter André Meirelles. André, agora de tarde, teve um grave acidente. Um ônibus capotou na Avenida São Jorge com Jacira Reis, deixou muitos feridos. Atualiza essa história pra gente, André. Boa noite.
3: Muito boa noite para você, Karime, Kennedson, a todos os ouvintes que nos acompanham aqui na 100.7. É o ônibus da linha 221 da empresa Via Verde. Tombou na tarde dessa segunda-feira na Avenida São Jorge. E aí, com o impacto, o veículo ficou do lado ali, ficou caído de lado, depois subir o canteiro central e atingir uma árvore. 19 pessoas ficaram feridas. O tenente Laírton, que é do Corpo de Bombeiros, explica como foi o atendimento às vítimas e a situação encontrada pelas equipes de resgate.
4: Foi acionado por volta ali das 14 horas, tá? Em poucos minutos esteve já no local, onde se deparou com essa colisão de um ônibus do transporte coletivo com uma árvore do canteiro central. Essa colisão fez com que o ônibus tombasse no local, né? Graças a Deus não tivemos nenhuma vítima fatal. As vítimas que estavam no interior do ônibus sofreram escoriações leves, nenhuma vítima grave. Elas foram deslocadas para as unidades de pronto atendimento das proximidades. Não sabemos ainda as causas do acidente. Estamos aí aguardando a perícia da Polícia Civil, que vai fazer o levantamento daquilo que aconteceu. O condutor estava no local, né? Porém estava em choque, ele não repassou detalhes sobre o que ocorreu. A nossa prioridade foi atender as vítimas que aqui estavam e tomar medidas para mitigar possíveis riscos aqui, haja vista que o ônibus estava tombado no local.
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3: Olha, durante o resgate, segundo o Instituto Municipal de Mobilidade Urbana, o ônibus estava a 37 km por hora no momento do acidente. A maioria das vítimas teve ferimentos leves e foi atendida ainda no local. 3 pessoas precisaram ser levadas para unidades de saúde pelo SAMU, que é o Serviço de Atendimento Móvel de Urgência, também pelo Corpo de Bombeiros. A Avenida São Jorge precisou também ser interditada, totalmente interditada ali, mas os agentes do IMU desviaram o trânsito para a Avenida Jacira Reis, mas as mudanças provocou aí retenções temporárias na região. O Sinetran também recolheu o chip das câmeras de monitoramento do ônibus para ajudar a identificar o que provocou o acidente. O motorista ele foi conduzido pela Polícia Militar para prestar esclarecimento e as equipes de trânsito permaneceram no local até a retirada completa do ônibus. Depois da remoção do trânsito, houve a limpeza da pista. O trânsito, nesse momento, está liberado o fluxo pelo local. As circunstâncias que levaram aí o ônibus a subir o canteiro e tombar vão ser também apuradas. Agora, só mais uma informação antes da parcial do trânsito, é que o trânsito ali do viaduto Miguel Arraes, na zona centro-sul de Manaus, está com alterações agora até, vai acontecer essa alteração até a madrugada dessa segunda, dessa terça-feira. A mudança ela é necessária para a instalação de um novo pórtico de sinalização viária. Esse bloqueio ele começou às 15 horas e deve seguir até às 4 horas. Os agentes do IMU também estão no pontos de bloqueio ali para orientar os motoristas e organizar o fluxo. Agora a gente tem a parcial do trânsito. Vamos começar falando pela Guilherme Paraense, que vai de acesso a Humberto Calderaro. Trânsito completamente carregado, lento ali pelo local. Também é um trânsito bastante concorrido, porque quem vem da Guilherme Paraense para acessar Humberto Calderaro encontra essa dificuldade para trafegar no local, porque Humberto Calderaro, nesse horário, é aquele horário de pico que deixa a via completamente carregada com muitos veículos pela via. Então tem que ter uma atenção mais redobrada ao trafegar por esse local. Volto com vocês.
0: Muito obrigada pelas informações, André Meirelles.
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0: E vamos aos destaques do 18 horas de hoje.
6: Manaus voltou a tremer. Em apenas um mês, é o segundo abalo sentido na capital amazonense. O terremoto de magnitude 7,4 com epicentro na Colômbia fez prédios balançarem e assustou os moradores de diferentes bairros. Algumas edificações foram evacuadas por precaução e o Corpo de Bombeiros foi acionado para fazer as vistorias. Eu sou a Nathalie Moraes e vou contar como foi a atuação dos bombeiros e o que foi encontrado nas estruturas.
7: Eu, André Meirelles, falo do desaparecimento de uma bebê em Manaus. A principal suspeita é de que a criança tenha sido levada depois que a mãe foi dopada. O caso é tratado como um possível sequestro e está sendo investigado pelas autoridades.
8: Manaus teve o dia mais quente do ano. Os termômetros chegaram a 35,4 graus Celsius e bateram recorde de temperatura de 2026, segundo o Instituto Nacional de Meteorologia. Eu, Vanessa Lima, falo sobre essas altas temperaturas e quais os cuidados são importantes para enfrentar esse calor.
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0: Esses e outros assuntos, os destaques mais importantes do dia, a partir de agora para você que sintoniza 100,7. No programa 18 horas de hoje, segunda-feira, dia 10 de agosto de 2026.
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0: Segunda-feira marcada por susto aqui em Manaus, um terremoto de magnitude 7,4 atingiu a Colômbia e foi sentido em vários pontos aqui da cidade. Para a gente ter uma ideia de como foi forte, a partir da escala de magnitude 5, o tremor já pode causar danos significativos nas estruturas dos prédios. Ou seja, o de hoje foi muito forte. Mais de 100 pessoas morreram lá na Colômbia e também teve reflexo em outros países, como Equador e na Venezuela.
2: Karime Leão, eu vi as imagens foram terríveis, viu? Lá na Colômbia, muita gente correndo, aquela cena realmente desesperadora, uma tragédia enorme. E aqui em Manaus, Karime Leão, vários prédios foram evacuados e muita gente registrou ali os lustres e as lamparinas tremendo ali, balançando durante esse terremoto que também atingiu a nossa capital amazonense. Esses vídeos, eles viralizaram nas nossas redes sociais, está lá no @18horasnews também, e o Corpo de Bombeiros recebeu vários pedidos ali, vários chamados durante esses abalos e depois foi acionado para poder vistoriar alguns prédios da nossa capital. Um desses locais evacuados foi um Fórum Business Center, que fica aqui no bairro Adrianópolis. O acesso aos andares chegou a ficar com esse acesso restrito. Muita gente não pôde descer de elevador, Karime, porque foi bloqueado naquele sistema de segurança.
0: A perigo.
2: Exatamente. E aí as pessoas desceram pelas escadas em vários outros prédios. Estava conversando com um amigo ainda há pouco. Ele disse que na hora ouviu aquele alarme, né? E até algo incomum para nós amazonenses, né? A gente não está acostumado com esse sistema. A gente percebe que ele como incêndio, né? Mas na realidade pode ser qualquer situação. É uma situação de risco. E quando ele ouviu aquela sirene, entrou em desespero e saiu descendo as escadas e achou que ia morrer. Não, as pessoas ficaram desesperadas.
0: Eu imagino, porque se eu escuto um alarme desse, eu acho que é um incêndio. Sim. Ainda mais que com calor, e a gente tem visto
2: as temperaturas
0: muitos,
2: muito elevadas.
0: E nós temos visto muitas notícias, muitos incêndios também aconteceram nesse fim de semana. E
2: assusta, né?
0: Se eu escuto um alarme desse, eu vou achar que é um incêndio. Agora, se eu escuto alarme e tô sentindo e tô vendo que o prédio tá tremendo, nossa.
2: A pessoa até chegou a narrar, Karimi, que ela achava que estava meio tonta, sabe?
0: Labirintite, né?
2: Porque ela sentiu que tava, nossa.
0: Tava alguma coisa estranha.
2: Tô com problemas e ela percebeu que não, era dentro de casa mesmo.
0: Terrível. As pessoas também relataram, Kenneth, um tremor no Aleixo, no centro da cidade. A repórter Nathalie Moraes acompanhou o assunto que aconteceu hoje de manhã, toda essa movimentação, e traz os detalhes pra gente agora. Nathalie, então, esse é o segundo abalo sentido aqui na capital, isso em apenas um mês. No dia 24 de junho, dois terremotos na Venezuela tiveram também reflexo aqui em Manaus. Além de Manaus, esse lá da Venezuela teve reflexo em Iranduba e Barcelos. Ou seja, será que a gente já está ficando quase acostumado, né? Já deve imaginar se acontecer daqui a pouco outro tremor.
2: Acontecia depois de muitos anos, né? Era um episódio bem isolado. E agora é o segundo, né?
0: A gente noticiou aqui, lembra, Kenneth? Nós demos essa notícia.
2: Acho que tem menos de um mês que nós noticiamos.
0: Exato.
2: Né?
9: É realmente assustador pensar que tudo isso está acontecendo aqui na Amazônia, né? Muito boa noite para você, Karime, Kennedson e a todos os ouvintes. Hoje de manhã, Kennedson, a gente estava aqui na redação quando a gente começou a receber esses primeiros registros e a gente realmente ficou bastante assustado. Para quem está nos ouvindo agora, a nossa rádio fica localizada no bairro do Adrianópolis. E segundo, né, as informações repassadas pelo Corpo de Bombeiros Militar aqui do Amazonas, o bairro do Adrianópolis, assim como o Aleixo e o centro de Manaus, foi um dos bairros aí onde mais eles atenderam ocorrências relacionadas a esses tremores de terra aqui em Manaus. Foram mais de 24 acionamentos ao Corpo de Bombeiros, né? E um terremoto de uma escala de 7,4 que atingiu a Colômbia na manhã dessa segunda-feira. Foi por volta de umas 9 horas da manhã que muitos amazonenses realmente sentiram aí essas estruturas tremerem. Esse tremor aconteceu mais precisamente em São José do Palmar, né, na zona oeste da Colômbia, né, e ali não somente nesse local, mas em Bogotá, Medellín também foi sentido esse tremor.
2: Cali, né?
9: E teve reflexo aqui também, como o Kennedson disse, há um mês atrás a gente teve uma situação muito parecida na Venezuela, e os amazonenses também sentiram, e na manhã de hoje, por volta das 9 da manhã, mais uma vez, muitos amazonenses ficaram bastante assustados. Depois de receberem mais de 20 chamados, as equipes do Corpo de Bombeiros foram até esses prédios, onde muitas das pessoas acabaram fazendo toda a evacuação realmente por segurança, né? E aí os bombeiros disseram que não tiveram feridos, né? Eles fizeram alguns atendimentos por algumas pessoas relatarem alguns sintomas, como o Kennedson disse, né? Aquela sensação de tontura, né? De desmaio, de mal-estar, até mesmo pelo susto.
0: E pânico também, né,
9: Karime? Então, assim, é uma
0: pressão alta, né?
9: Muito difícil. Você tá num prédio, numa situação dessa, e você se depara com um sistema de segurança acionado.
0: Um alarme. A gente escutar um alarme não é uma coisa normal.
9: Eu trabalhava no 13º andar, teve um treinamento dos bombeiros ali no prédio e nós não fomos avisados, era por volta das 3 da manhã, eu tava no prédio, foi um susto
0: que
9: e tanto.
0: Que desespero.
9: Então agora você imagina, né, essas pessoas que eram realmente para evacuar, né, o prédio, era para eles deixarem aquele local, mas a principal orientação e preocupação também das equipes de dos bombeiros é verificar se houve estruturas e prejuízos, né, a esses locais, as estruturas do prédio, né? Os relatos de tremores aconteceram principalmente no Adrianópolis, no centro e no Aleixo. Eu separei uma fala aí do comandante-geral do Corpo de Bombeiros, o Orleilson Muniz, para falar sobre essas preocupações por parte dos bombeiros no Amazonas. Vamos conferir.
10: Fomos acionados diversas ligações e as nossas equipes estão em vistoria. Nossa preocupação maior é checar, principalmente nas edificações altas, se houve comprometimento na estrutura da edificação. O que é a estrutura? São as colunas, né, os pilares e as vigas. Principalmente movimentação de solo, estrutura de sapata, algo dessa natureza. E estamos orientando os síndicos, os proprietários das edificações que até o momento não identificamos nada que possa demandar evacuação das edificações, mas na verdade as construtoras que fizeram essas edificações, elas precisam sim fazer uma análise mais refinada da edificação para garantir que não houve de fato nenhum comprometimento no médio e no longo prazo dessas estruturas.
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6: Karime, Kennedson e ouvintes, né? Como a gente ouviu aí na fala do comandante-geral do Corpo de Bombeiros, Orneilson Muniz, né? É muito importante realmente as pessoas que moram, que trabalham nesses prédios, esperarem as pessoas, os engenheiros responsáveis da construtora fazerem uma avaliação, o Corpo de Bombeiros, a Defesa Civil também orienta, Karime e Kennedson, que durante esses tremores, caso venha a acontecer novos episódios por aqui, a população se afaste principalmente de áreas como janelas e também as sacadas, né? E também de móveis e objetos que possam cair, e sempre lembrar de proteger a cabeça, né? Nessas situações é muito importante a gente realmente colocar ali a mão na cabeça, porque a gente não sabe o que pode cair na cabeça e realmente você acabar perdendo ali a consciência. E caso sejam identificadas fissuras, trincas, né, recalques ou qualquer alteração que possa indicar problema na estrutura, a recomendação é deixar o local imediatamente, como afirma aí o comandante-geral do Corpo de Bombeiros sobre esse trabalho, né? Vamos ouvir.
10: Nós orientamos, primeiro, ligue para o Corpo de Bombeiros através do telefone 93, acione em caso, e em alguns casos também a Defesa Civil pode ser acionada, mas nós orientamos principalmente as pessoas manterem a calma, tá? Não entrarem em pânico. Esses abalos sísmicos, a região amazônica, ela não está em cruzamento de placas tectônicas, portanto, nós pegamos apenas os reflexos dos abalos que acontecem principalmente na Cordilheira dos Andes, e não há um impacto significativo. Contudo, é importante que as pessoas mantenham a calma. Se houver necessidade, retire as pessoas até a chegada do Corpo de Bombeiros ou dos próprios engenheiros da edificação para garantir que ela esteja segura e o retorno adequado para os seus apartamentos.
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6: Karime, Kennedson e ouvintes do programa 18 horas, né? Como a gente adiantou, esse tremor de terra atingiu vários pontos aqui da nossa cidade, mas atingiu um dos principais pontos no coração da nossa cidade. Eu tô falando da Avenida Eduardo Ribeiro, Karim, no centro de Manaus. Nossa. Lá tem prédios antigos, prédios históricos, né? E inclusive teve um registro ali no Palácio do Comércio. Esse trabalhador, ele preferiu não se identificar, mas ele contou que sentiu o abalo. Era um pouco mais de 8:30 da manhã e ali conseguiu sentir a tremer as persianas, as janelas, tudo começou a tremer, a bater e todo mundo evacuou o prédio. Agora você imagina
11: já,
6: um prédio
11: correndo,
6: antigo,
11: lógico,
6: né? Como foi difícil para fazer todo esse trabalho para as pessoas deixarem o prédio. Eu separei até um trechinho dessa publicação feita nas redes sociais para que os nossos ouvintes possam ouvir e conferir. Vamos ouvir.
12: Prédio Palácio do Comércio aí, ó. Teve um tremor. Funcionários tudo do prédio saiu pra rua aí, ó. Tremor de terra que teve aqui. Aí o prédio sentiu a bala.
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6: Karime, Kennedson e ouvintes, né? Apesar de todo esse susto, né? Nós não tivemos registros graves de ferimentos. Já lá na Colômbia, né? Até o momento, a gente soube que o tremor deixou feridos e causou vários danos em diversas cidades por lá, né? A governadora, inclusive, né? De Bogotá, chegou a falar que a destruição foi bastante significante por lá e que o governo acaba avaliando ali os impactos desse terremoto. Segundo o Serviço Geológico dos Estados Unidos, o epicentro ocorreu a cerca de 230 quilômetros de Bogotá, né? E aí a Agência Sismológica Europeia aponta que cerca de 95 quilômetros ali daquela capital e não há registros de tsunami, né? Muita gente acaba se perguntando, Karime, se depois dessas situações podem haver ainda eventos climáticos mais graves, mas eles descartaram aí essa possibilidade até o momento, Karime.
11: Até o momento pelo menos 111 mortos, 87 feridos e o presidente colombiano declarou emergência nacional por conta do terremoto. Muito obrigada pelas informações, Nathalie Moraes.
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2: E nesse domingo, Dia dos Pais, gente, aqui em Manaus, registrou um dia mais quente do ano e com certeza esquentou aí na casa de vocês. Os termômetros, eles marcaram 35,4 graus. A gente sabe que esse calor intenso faz parte do verão amazônico, um período de altas temperaturas aqui da nossa região, mas ainda não chegamos na fase mais quente, Karine.
11: Isso que eu ia falar, gente, só tá começando, hein? A previsão é que o calor continue. Você imagina um dia mais quente do que ontem? Então, ontem
2: colocar
11: foi difícil.
2: Gelo na banheiro e se jogar dentro.
11: Sei lá, sabe a pia do banheiro, a louça da pia, tava morna de noite lá em casa.
2: Caraca.
11: Tava morna, eu falei, meu Deus, nunca vi isso. Bom, especialistas alertam, é claro, para os efeitos dessa onda de calor, principalmente para a nossa saúde. Quem traz mais detalhes para a gente é a repórter Vanessa Lima. Vanessa, e esse calorão vai continuar, né, Vanessa? Boa noite.
13: Boa noite, Karime. Boa noite para você, para o Kennedy e para todos os nossos ouvintes. Infelizmente, a previsão é que ainda pode piorar, sim. Mas agora, no nosso Dia dos Pais, né, tivemos o dia mais quente de 2026 até agora. Por volta ali das 2 da tarde, os termômetros chegaram a 35,4 graus, segundo os dados do Instituto Nacional de Meteorologia. E olha, esse calor ele já vinha apertando bastante nos últimos dias. E essa temperatura de domingo, ela superou o recorde do dia mais quente desse ano, que foi de 35,3 graus no dia 4 de março. Agosto já tá dando sinais, né, de que seria um mês muito quente. No dia 5 desse mês, Manaus chegou aos 35,2 graus, que foi a mesma marca registrada no sábado, dia 8, ou seja, no domingo subiu 0,1 grau Celsius. E com temperaturas acima dos 35 graus, a recomendação é reforçar os cuidados, principalmente com a hidratação. Evitar exposição prolongada ao sol nos horários mais quentes e ficar atento aos sinais de mal-estar provocados pelo calor. O pediatra Daniel Becker faz algumas recomendações pra gente sobre como se cuidar nesse calor, principalmente para as crianças. Vamos ouvi-lo.
14: Usar filtro solar, é claro. Usar roupas leves, especialmente com proteção UV, quando puder. Boné é muito importante. Procurar sempre sair do ambiente quente e ir para um ambiente fresco, de preferência com ar-condicionado. Se você tem acesso ao ar-condicionado, use o ar-condicionado. Eu espero que a nossa eletricidade aguente aí as nossas, o uso de ar-condicionado maciço que vai ter nos próximos meses.
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13: Pois é, gente, a tendência é que os próximos dias continuam bastante quentes na capital. Então já sabe, água por perto, proteção contra o sol e atenção redobrada com crianças e idosos, Karime.
11: Verdade, atenção redobrada aí para quem tem crianças e idosos em casa, porque a galera esquece de beber água, né? A gente tem que estar sempre lembrando. E, gente, foge do sol. Eu vejo, às vezes, as pessoas fazendo exercício físico, 1:30, 1 da tarde. Isso
2: pra
11: não,
2: quê, né, gente?
11: Isso
2: pra
11: não
2: quê?
11: Deve fazer bem, né?
2: Pois é.
11: Porque há uma exaustão,
2: pode,
11: né?
2: Desidratar, pode exigir, né?
11: Mais esforço.
2: Mais intensamente ali os músculos.
11: Exato. Vamos ter mais parcimônia aí com esse calor, gente. Muito obrigada pelas informações, Vanessa Lima.
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11: E vamos ao bloco de política do 18 horas com Kennedson Paes e Nathaly Moraes. E eu sei que o assunto de hoje na política foi o debate que aconteceu nesse domingo com os pré-candidatos ao governo do estado do Amazonas. Participaram Omar Aziz, Ismael Munducuru, Davi Almeida e Maria do Carmo. A falta, quem ganhou foi o candidato Roberto Cidade. Vamos aos detalhes com Nathaly Moraes. Nathaly, conta aí como é que foi. Teve nota, Roberto Cidade não foi porque ele explicou.
15: Explicou, Karime, mais uma vez. Boa noite para você, Kennedson, e a todos os ouvintes que seguem nos acompanhando aqui no 18 Horas. Roberto Cidade, por volta de 40 minutos antes de iniciar o debate, né, disse que não iria comparecer. Por meio das redes sociais, o governador afirmou que decidiu se ausentar por considerar que o encontro seria marcado por ataques entre adversários e preferiu dedicar o seu tempo às ações do governo. Na publicação, ele disse que ele não faria parte, inclusive, Kennedson, da baixaria da velha política, abre e fecha aspas. É, ele foi muito breve ali, né, na sua publicação, mas foi mais ou menos esse recado aí que ele tentou passar.
2: E também teve uma outra questão, Nathaly Moraes,
11: tem a questão jurídica, né?
2: A coordenação de campanha de Roberto Cidade informou que foi uma orientação jurídica que o candidato não participasse desses debates.
9: Exato, Kennedy.
11: Antes da candidatura propriamente dita.
2: Exato.
11: Né? Enquanto pré-candidato.
2: Já faltou homologar, né?
9: Eu não sei se vocês conseguiram acompanhar, mas assim, o craque do jogo e quem surpreendeu e muito foi o Israel Mundurucu do Rede. Assim, ninguém esperava nada e ele realmente entregou tudo. Muita gente esperava ali que tivesse muitos embates entre a Maria do Carmo, né, que seria a candidata do Flávio Bolsonaro, atacando o
2: da
9: candidato
2: direita,
9: do,
2: né,
9: Lula, Omar Aziz, e isso não aconteceu durante esse debate. Mas é claro que durante ali o seu primeiro discurso, né, de forma muito diplomática, trazendo toda a sua experiência, Omar Aziz, é claro que ele já começou, inclusive, destacando aí a ausência do Cidade. Eu separei aí um trechinho para que os nossos ouvintes possam conferir como é que foi.
16: É lamentável que o atual governador, que é uma autoridade, que tenha que dar satisfação, não é favor que ele faz, é obrigação que ele tem com a população, não esteja aqui no debate e justificando que tem um complô contra ele. Não. Nós temos que fazer a mudança, mas a mudança com responsabilidade, com a segurança necessária da experiência. Eu não sou da velha política ou da nova política, eu sou da boa política, da que constrói, que serve as pessoas. E aqui eu vou ter a oportunidade de falar sobre o nosso programa de Estado. Como é que nós vamos tratar a educação, a saúde, a segurança, poder dizer como é que a gente vai servir as pessoas. Um governante, ele serve pessoas.
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9: Karime, Kennedy, são ouvintes, o debate, né? Ele não teve grandes momentos daquele embate, não. O debate foi mais, uma coisa mais morna, mas um dos momentos que realmente chamou bastante a atenção foi quando se falou de educação, Kennedy São Paes. Não é isso porque vale a gente reforçar mais uma vez que o nosso estado ocupa, infelizmente, os piores índices do Brasil. O Amazonas foi o pior estado do país no Exame Nacional do Ensino Médio, o Enem. E nos últimos dias a gente teve, né, dados divulgados do Anuário da Educação, e esses dados também realmente chamaram a atenção, porque mostrou que os nossos alunos não conseguem ler, não conseguem resolver problemas de matemática, e é claro que esse assunto também foi levado ali para o debate. Só que a gente tinha ali no debate uma empresária, dona de uma das maiores universidades aqui do nosso estado. Eu estou me referindo à professora Maria do Carmo Cefaí. E aí ela foi questionada, principalmente pelo candidato Davi Almeida, né, ex-prefeito de Manaus, que falou sobre a educação. Ele disse que quando ele era prefeito, ele conseguiu transformar a educação básica para a melhor educação do Brasil, assim como a saúde. E a faculdade da empresária não teria esses bons resultados assim. Inclusive, eu separei esse trechinho para que os nossos ouvintes também possam conferir. Vamos ouvir.
17: Manaus tem a melhor nota da história da sua educação. É a quinta melhor educação do Brasil. Enquanto a FAMETRO tem a pior nota do Brasil no curso de medicina.
18: Eu adoraria ter entregue o Tropical Hotel, mas não encontrei financiamento público, apoio do governo, aliás, de ninguém. Inclusive, a prefeitura majorou o nosso IPTU em quase 1000%. Olha só que alegria.
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9: Karime, Kennedy, e ouvintes, realmente o clima entre eles foi todo dia
11: alfinetada. Só que nessa questão dele, nessa questão dele falar da FAMETRO, né, da educação, dizendo que a FAMETRO é o último lugar e tal, a filha dele formou na FAMETRO em medicina, né?
9: Exato.
11: Foi a quinta turma de medicina da FAMETRO.
9: A filha dele formou na FAMETRO em medicina, mas ele, mais uma vez, teve um contraponto. Ele contou mais uma vez a Maria do Carmo, disse que ela formou numa universidade que teve a nota 1 e que, inclusive, por ter essa baixa, né, essa nota tão baixa, para ela ter uma competitividade no mercado, ela precisou fazer pós-graduação em São Paulo para poder concluir a sua especialização da melhor forma possível. Mas para muita gente isso daí não pegou bem nas redes sociais. Muita gente
2: ali teve muitos recortes aí que viralizaram sobre essas respostas, tanto de um lado quanto também.
9: Exato, Kennedy, realmente dos dois pontos. Mas o craque do jogo, Israel Mundurucu, ele trouxe vários confrontos. Inclusive, ele foi o único que teve coragem ali, né, de bater de frente com a velha política. Eu tô me referindo ao candidato Omar Aziz, né? Ele até fez por várias vezes, Kennedy, questão de dizer que ele não é a velha política, ele é a boa política, né? E ele fez mais uma vez referências a grandes nomes. Eu me refiro aí a Gilberto Mestrinho, né, Jefferson Pérez, Amazonino Mendes. Ele sempre ele diz que ele fez escolas com esses grandes políticos que o nosso estado já teve. Mas o Israel Munduruku, ele não perdeu a oportunidade. Ele é pré-candidato da Rede e é um partido de esquerda. E a candidata da direita estava ali e dizendo, batendo no peito, que ela era a candidata do Flávio Bolsonaro, da Michelle Bolsonaro, apoiada por toda a família. Mas ele foi lá e cutucou e disse para ela que ela deveria ter vergonha, porque o pré-candidato dela está envolvido no caso Master. Ele fez, ele abriu, ele ablou. Vamos conferir aí o que disse o Munduruku.
19: A situação piorou muito a partir de um governo que apoia a senhora, que é o governo da família Bolsonaro. Governo que, aliás, a senhora disse que tem apoio de toda a família, sendo que o seu principal expoente está preso, cumprindo prisão domiciliar. O seu candidato a presidente está acusado de uma avalanche de acusações em relação a um escândalo financeiro, que é o caso do Banco Master. E a senhora tem mais uma questão que é mais estarrecedora com relação aos povos indígenas. A senhora, o seu partido defende que nenhuma demarcação deve ser feita.
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9: Karime, Kennedy e ouvintes, né? Esse aí é o Israel Munduruku, pré-candidato da Rede ao governo do Amazonas. A gente tem ao todo somente 5 candidatos estariam confirmados no debate. Somente 4 compareceram, mas até o Amazonas tem hoje 7 pré-candidatos ao governo. Só 5 participaram porque eles têm representatividade, né, dentro da Assembleia Legislativa e também aparecem ali nas pesquisas de indicações de voto, cara.
2: Eu senti falta do Cabo Daciolo, acho que poderia dar uma apimentada a mais nesse debate.
11: Trazer entretenimento, sem dúvida alguma ia aumentar o debate. Agora, teve muita proposta, Nathalie, ou só foi acusação?
9: Karime, teve sim, né? Muito se falou sobre as principais demandas do nosso estado: saúde, educação
2: e segurança,
9: né?
2: Pública.
9: E segurança pública. Eles
2: o tom
9: falaram...
2: que eles levaram pro debate é basicamente, Nathalie Moraes, o mesmo tom que eles levaram para as suas convenções, né? Tanto o senador Omar Aziz, ele que tem feito as suas convenções, participou da convenção dele, participou da convenção da coligação do PT também, e o assunto mais falado foi em relação à segurança pública, a reforçar a nossa segurança pública, é uma das pautas prioritárias para o senador Omar Aziz, a construção de novos hospitais também no interior do estado do Amazonas. A gente fala agora do público em relação a Davi Almeida, um dos principais pontos também é na área da saúde, zerar a fila do SISEG.
9: Então são diversos pontos. Um ponto que para mim chamou bastante atenção durante a fala do Davi Almeida, já que você falou, foi quando ele falou que o SAMU, nesse fim de semana, Karine, não tinha maca mais para fazer atendimentos por conta do alto índice de acidentes registrados nesse fim de semana em Manaus.
11: Sim, a gente vai assim, conferir chegar, daqui a pouco.
9: Eles chegaram
11: a
9: um colapso, realmente, que inclusive atingiu o SAMU, de tantos acidentes registrados nesse fim de semana. Então, assim, foram vários pontos trazendo saúde.
11: Essa questão do SAMU é o seguinte, porque uma coisa é prefeitura, outra coisa são as ambulâncias do governo do estado, que são diferentes. E ao que tudo indica, ao que parece, quando tem muito volume, quem acaba realmente fazendo serviço é o SAMU, é o pessoal da prefeitura.
9: O SAMU, ele é acionado para qualquer ocorrência muito grave. Mas o que acontece? Quando essas pessoas feridas estavam chegando no hospital, tinha tanto atendimento, tanta gente esperando, que não tinha maca. E aí essas pessoas estavam ficando internadas já na maca do SAMU.
2: Já onde estava. Aí que é um problema. A gente até noticiou aqui no 18 Horas sobre essa realidade, mas acho que vale a pena a gente comentar daqui a pouco novamente.
11: O André Meirelles fechou, ele vai falar ao vivo, aliás, com a gente, a respeito desse número de acidentes. O segundo fim de semana com um número absurdo de acidentes registrados de trânsito aqui em Manaus. Vamos seguir?
2: Já foi?
11: Vamos lá. Vamos lá. Vamos falar de emendas parlamentares milionárias, que isso é o quê? Emenda parlamentar é aquele dinheiro de deputados federais, senadores, que têm o direito de indicar para onde que vai esse dinheiro, né? Vai para a cidade do interior, para a capital, vai financiar obras, serviços, projetos, propostas, enfim. Só que nessa época eleitoral, isso pode virar uma moeda de troca, não é, Kennedy?
2: Com certeza, Karim Leão. Imagina a situação de alguém que não tem o poder político, de alguém que realmente quer fazer a diferença. Olha, eu vou colocar o meu nome à prova nas urnas para poder tentar mudar a realidade do nosso estado do Amazonas, talvez mudar a realidade da minha cidade. E essa pessoa não tem qualquer tipo de capilaridade política, não tem ninguém financiando, dificilmente essa pessoa vai conseguir se eleger. Essa aqui é a verdade. E o princípio da democracia, do nosso estado democrático, é de nós termos a igualdade, de nós termos a oportunidade dignidade de cada cidadão. Esse é até um direito condicional, sim, gente. É um direito constitucional que você tem de você colocar o seu nome e você concorrer com outros candidatos e você se eleger. É um direito seu.
11: E a justiça eleitoral trabalha no sentido de equalidade, ou seja, de igual
2: concorrência igualada.
11: É concorrência, igual concorrência para todos os candidatos. Só que na prática a gente vê que não acontece.
2: Na prática a gente não tem isso, Karine. As emendas parlamentares, elas ajudam a explicar hoje como é que está a questão, principalmente de apoiadores de prefeitos aqui no nosso estado do Amazonas. E quem aparece nessa maior capilaridade no interior do estado do Amazonas é o senador Omar Aziz. Entre 2023 e 2026, o senador destinou 242 milhões de reais de

0: do Omar Aziz, estiveram presentes pelo menos 49 prefeitos, além de vice-prefeitos e também representantes municipais. E é interessante a gente dar uma destacada de que não dá para dizer que essas emendas parlamentares, elas naturalmente ou automaticamente elas compram apoio. Isso daí é uma outra questão, é um outro departamento, mas também não dá para ignorar esse peso político dessas emendas parlamentares no interior do estado do Amazonas. Em muitos casos tem ali a questão de caixa limitado, dependem desse dinheiro para poder investir na área da saúde, na educação, em infraestrutura e também assistência social. Até mesmo porque esse é o objetivo das emendas parlamentares.
1: Exatamente,
0: que um senador,
1: isso,
0: que um deputado federal, que um deputado estadual, que um vereador possa destinar emendas parlamentares para determinados setores. Olha, vou investir aqui na saúde para que possa ser investido ali na Fundação SECOM. Vou enviar tantas emendas parlamentares para reforçar o atendimento a crianças com TEA. Então, existe essa verba exatamente destinada para esse tipo de objetivo. E a questão é que, nesse momento eleitoral, Karime, muita gente acaba sim sendo influenciada, mas é claro que quem toma as decisões é o povo, e é o povo que é a autoridade máxima quando se trata em relação ao futuro nosso político, porque são eles que vão decidir, são eles que vão votar. Na realidade, os apoios, eles facilitam as passagens, facilitam os palanques e o oferecimento de suas propostas, mas quem decide é o povo, Karime Leão.
1: No fim das contas, é o povo lá na ponta, ou seja, você que vai decidir, você quem vai votar. Então, ano eleitoral, por favor, pesquise, procure saber quem é o seu candidato, procure saber as propostas que ele apresentou ou a proposta que ele apresenta de governo para melhorar as áreas, principalmente a área da segurança pública, que é a maior preocupação do eleitorado.
0: Demanda, né?
1: É a maior demanda, não só aqui no estado do Amazonas, mas também em todo o país. E lembra, o Amazonas está em péssima situação em saúde, educação e também segurança pública. Bloco de política, muito obrigada, Kennedson Paes e Nathalie Moraes.
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1: E vamos voltar a conversar ao vivo com o repórter André Meirelles. Boa noite, André. A gente começou o programa falando sobre o acidente lá no São Jorge, do ônibus que capotou, não é? E esse fim de semana foi esse segundo fim de semana de agosto, o número de atendimentos por acidente de trânsito subiu mais de 47% aqui em Manaus. Dá os detalhes pra gente. Boa noite mais uma vez.
4: É isso mesmo. E 198 pessoas ficaram feridas em acidentes de trânsito, precisaram de atendimento nas unidades de saúde de Manaus durante o segundo fim de semana de agosto. Esse número é de 47,7% maior que o registrado no primeiro fim de semana do mês, quando 134 vítimas foram atendidas. Boa noite mais uma vez para quem está chegando agora. Olha, o maior alerta continua sendo para os acidentes envolvendo motocicletas. Foram 149 vítimas, que é o equivalente aí a 75,2% de todos os atendimentos registrados, isso no fim de semana. No sábado, agora, dia 8 de agosto, foram 90 atendimentos. Já no domingo, o número subiu para 108 vítimas. Outros acidentes de trânsito somaram 36 atendimentos. 8 pessoas ficaram feridas em acidentes envolvendo carros e outras 5 foram atendidas depois de terem sido atropeladas. Os hospitais e pronto-socorros concentraram a maior parte dos atendimentos, com 131 vítimas nos dois dias. As unidades de pronto atendimento e serviços de pronto atendimento receberam outros 32 pacientes. E o movimento maior nas unidades de saúde aconteceu durante a noite. No sábado, o pico foi às 23 horas, com 9 atendimentos em apenas uma hora. No domingo, os maiores volumes foram registrados

0: das 14 até as 20 horas, com 8 atendimentos por hora. Esses números são do sistema de gestão hospitalar e mostram aí o tamanho do impacto dos acidentes de trânsito na rede de saúde aqui da capital. Agora vamos a parcial aqui do trânsito. A volta para casa está com trânsito lento em 3 vias importantes aqui da capital. Na Avenida Djalma Batista, o fluxo segue lento, com grande movimento de veículos no sentido bairro. Na Avenida Constantino Neri, a situação é parecida, com trânsito carregado e trecho de lentidão. E aqui na Avenida São Jorge, o tráfego também está lento, com muitos veículos na via. Agora, para quem está saindo de casa, seguindo por essas vias, a orientação é aquela, né? Dê paciência e redobrar a atenção durante o deslocamento. Volto com vocês.
1: Muito obrigada pelas informações, André Meirelles.
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1: E na entrevista do dia hoje, vamos conversar com o pré-candidato a deputado federal, João Taiá, pelo Partido dos Trabalhadores. Muito boa noite, seja bem-vindo ao 18 horas, tudo bem?
3: Tudo bem, boa noite, muito obrigado pelo convite. Estamos à disposição para interagir, falar sobre a campanha desse ano e falar das nossas propostas, ideias, fique à vontade.
1: Pronto, a gente quer saber de tudo isso, vamos lá. E qual vai ser então a sua bandeira, né? Qual foi a sua predisposição para lançar candidatura?
3: Eu sou mestre em segurança pública, sou professor de direito, faço doutorado em direito e doutorado em segurança pública também pela Universidade Federal do Pará, portanto a minha vivência é nessa área, na área jurídica e na área policial. A nossa campanha ela vai focar com 13 propostas para uma nova segurança pública na Amazônia. Essas 13 propostas estão divulgadas inclusive no nosso site, www.delegadotaiá.com.br, nas nossas redes sociais também, no Delegado Taiá.
1: Agora, só letra Taiá, né?
3: T-A-Y-A-H. Então todos têm a oportunidade de conhecer. Mas é claro, a gente não vai falar só de segurança pública, porque existem outros temas que também são importantes, né, para o povo amazonense. Então durante a campanha nós vamos fazer a defesa da bandeira da Zona Franca de Manaus, foi muito atacada durante o governo Bolsonaro, né, tem muito fragilizada. Vamos levantar a bandeira da construção da BR-319, que em décadas, né, de vários governos que passaram, não houve a repavimentação e o governo Lula está fazendo isso. Né? Então existem muitas bandeiras aí que são caras ao povo amazonense e que nós vamos abordar também durante o processo eleitoral.
4: Agora, João, aproveitando que você falou sobre segurança pública, conta pra gente como é que vai ser, assim, a principal proposta, porque a gente fala diariamente aqui na Karime sobre segurança pública, é uma das principais demandas que a sociedade hoje aponta nessas pesquisas eleitorais, que elas vão escolher um candidato que vai ter condição de resolver a segurança pública, e aqui no nosso estado do Amazonas estamos próximo à fronteira com Peru, Colômbia, e nós temos essa dificuldade, principalmente em relação a essa escalada do crime organizado. Como é que se avalia a segurança pública no nosso estado do Amazonas e como mudá-la?
3: O bolsonarismo, a extrema-direita brasileira, ela tende a discutir segurança pública sempre falando com discurso de morte, de prisão e de punição, não é? Mas segurança pública não se resume a isso, né? Muito pelo contrário. Claro, nós não estamos falando que quem comete crimes não deva ser punido, tem que ser punido. O Estado tem que usar da sua força legítima para impor punições a quem comete crimes. Só que não é só a punição que vai resolver, porque se resolvesse, o Brasil já seria um país seguro. Nós temos a terceira maior população carcerária do mundo. Nós temos a polícia que mais mata no mundo, consequentemente é quem mais morre. Nós tivemos um colega da Polícia Civil recentemente morto, infelizmente, em confronto com o tráfico de drogas. Então nós estamos seguindo toda a receita da extrema-direita de morte e prisão, não está dando certo. E por que que não está dando certo? Porque não basta o Estado usar da sua força para impor punições se ele não se fizer presente em outras frentes. Imagine que se o Estado toma conta de uma comunidade onde a facção criminosa está dominando tudo e de repente prende, mata todo mundo e sai de lá, na semana que vem está tudo retomado de novo. Então o Estado ele tem que, paralelamente a fazer uso legítimo da força, preservando direitos das pessoas, sem cometimento de abusos, prender quem tem que prender, ocupar territorialmente os locais onde as facções fazem presentes, mas logo após as operações policiais, chegar com os equipamentos urbanos, chegar com unidade de saúde, promover infraestrutura adequada naquele bairro, promover espaços como praças públicas onde as pessoas possam desenvolver atividades culturais, né? Trazer escolas para aquela localidade. Aí sim, nós vamos ter uma presença forte do Estado que vai impedir que o crime volte a dominar aquele território. Então, isso é o que nós defendemos. E quando nós falarmos das nossas 13 propostas para a segurança pública na Amazônia, nós vamos trazer alguns caminhos e soluções para que o Amazonas, de fato, se torne um país seguro. Mas não só o Amazonas, né? O Brasil como um todo, porque nós vamos ter um mandato de deputado federal que vai propor políticas públicas para o povo brasileiro. Nós Temos a ideia, por exemplo, se tratando de preservação da Amazônia, criação de uma lei que defina o CPF da madeira. Toda a tora que for extraída da região amazônica, ela vai ter um QR Code, uma espécie de CPF, onde qualquer cidadão vai poder analisar, desde a extração até o destino final da madeira. Isso é um ponto importante que nós estamos propondo. Nós estamos propondo também, por exemplo, um bolsa auxílio aos jovens resgatados da criminalidade. O jovem que for resgatado da criminalidade vai ter acesso a um curso técnico, vai ter acesso a um emprego formal, vai ter acesso a um atendimento psicopedagógico, para que ele não retorne à criminalidade. Então nós temos muitas ideias para trabalhar a segurança pública com ideias que funcionam. Não com esse discurso de arminha na mão que não resolve a vida de ninguém e nem torna o Brasil um país mais seguro para viver.
1: Agora, nessa questão da ressocialização, como que é pensado nisso? Porque realmente se prende muito, porque existe, vamos dizer assim, praticamente uma universidade do crime dentro das carceragens, dentro dos presídios, mas também a gente vive aquela máxima, a polícia prende e a justiça solta. Como é que se resolve, então, essa equação? Porque o que a gente está vendo são criminosos, ainda perigosos, sendo soltos, colocados em liberdade, e que faltou alguma coisa aí.
3: Infelizmente hoje o nosso sistema prisional ele não ressocializa ninguém. Uma pessoa que entra analfabeta no presídio, passar 10 anos preso, geralmente ela vai sair de lá analfabeta. Isso é um problema gravíssimo, não é? Mas o problema da segurança pública também foca nesse discurso de que a prisão vai resolver tudo. E a prisão não resolve tudo. Muitas vezes a prisão é um problema a mais, exatamente pela razão que você falou. As principais facções criminosas brasileiras surgiram dentro dos presídios. Uma pessoa que entra como um suposto ladrão de galinha dentro do presídio, lá dentro ele necessariamente vai ter que optar por uma facção criminosa e virar um soldado do tráfico, porque se ele não fizer isso, a família dele morre, né? As próprias facções têm dados sobre a família e todo mundo tem inteligência. Então, a segurança pública tem que ter inteligência para combater a inteligência criminal. Qual é a solução, então? Hoje, um exemplo, essa superlotação dos presídios, ela é tão problemática que hoje, por exemplo, quase metade das pessoas que estão presas lá sob acusação de tráfico de drogas. Só que a maior parte dessas pessoas não são traficantes, são dependentes químicos que vendem trouxinha na esquina para sustentar o próprio vício. Isso não é um problema de segurança pública, isso é um problema de saúde pública. Quantos centros de recuperação de dependentes nós temos no estado do Amazonas? Nós não temos. Então nós estamos a única solução que o Estado está dando para problemas que são de saúde pública é prisão. Prisão para tudo. E com isso a gente está lotando o presídio com gente que não deveria estar lá e tornando essas pessoas soldados do tráfico. Né? Então a solução de tudo não é prisão. O Estado tem que tratar a segurança pública como um problema interrelacionado com questões de saúde, de moradia digna, de infraestrutura, de educação. É assim que a gente vai conseguir funcionar. Mas punindo de verdade quem de fato precisa ser punido. E quem precisa ser punido não é o dependente químico que vende trouxinha. As pessoas que precisam estar punidas geralmente nunca pisaram no presídio, porque elas têm apartamentos luxuosos na Ponta Negra, ou nem na Ponta Negra estão. Eles estão na Barra da Tijuca, no Rio de Janeiro, eles estão lá na Faria Lima, em São Paulo, sem que a justiça chegue a eles. Né? Esse discurso de polícia prende, justiça solta, é muito fácil ser adotado pro pé rapado que é preso com o chinelo no Jorge Teixeira, com aquela bermuda de plástico, dizendo que todo mundo diz que é traficante. Não é traficante essa pessoa. Os verdadeiros traficantes não estão dentro dos presídios. No dia que a gente, de fato, começar a prender as pessoas que precisam estar presas, de fato, nós vamos ter que defender. Essas pessoas têm que permanecer presas. Mas não é o pobre da periferia que vai resolver a questão da criminalidade.
4: Agora, doutor, essa questão de segurança pública, ela nos abre um leque muito grande, né? E a gente recebe aqui várias pessoas também que são especialistas em segurança pública e relatam quais que são as condições de muitos policiais aqui no nosso estado do Amazonas. Só é delegado de polícia, só sabe o déficit de policiais civis que nós temos no estado do Amazonas. No interior do estado do Amazonas, a gente tem policiais civis sendo carcereiros, carceragens superlotadas, pessoas sendo estupradas dentro de unidades carcerárias, e a gente tem diversos problemas. Eu acho que as políticas públicas que o senhor mencionou é incrível. Só que hoje nós temos uma realidade no nosso estado que falta até o básico. Então, às vezes é um policial, dois policiais para uma população de 10 mil habitantes. Então, isso daí é algo que é mais tão urgente quanto, entendeu?
1: Delegacias que fecham às 5 da tarde, que só funciona em horário comercial, como é que o senhor analisa essa situação?
3: Eu já fui delegado de polícia no interior e na capital, em várias delegacias. E a realidade de quando eu entrei na polícia em 2014 é totalmente diferente da realidade que a gente encontra hoje, 12 anos depois. Quando eu entrei na polícia em 2014, todas as delegacias da capital funcionavam em regime de 24 horas. Às vezes tinham dois delegados por plantão, não é? De lá para cá, todos os governadores que passaram foram precarizando, cada um foi responsável por precarizar um pouco mais a segurança. De maneira que a gente chegou a esse estágio, em que praticamente não há delegacias que funcionam 24 horas em Manaus, a gente conta nos dedos de uma mão as delegacias que funcionam em regime de 24 horas. Os policiais encontram condições péssimas de trabalho, muitas vezes a gente tendo que fazer cotinha para comprar até detergente para limpar a delegacia, para comprar água para tomar, porque não tem.
4: Isso é inacreditável.
1: Essa a gente ainda não tinha ouvido.
3: Mas a verdade é, os contratos para o fornecimento desse tipo de coisa existem. Dinheiro do contribuinte está indo para isso ser fornecido na delegacia, só que não está chegando. Por que razão? Né? Isso o Ministério Público, o Tribunal de Contas, teria que analisar por que não está acontecendo. Né? Com o agravante que vocês citaram. O acúmulo de funções dos policiais nas delegacias. Eu fui carcereiro quando eu fui delegado no interior. E teve muitas ocasiões, às vezes, no domingo à noite que eu estava em casa, alguém me ligava: doutor, tá tendo porrada aqui dentro da carceragem. Preso brigando com preso. Eu ia correndo para a delegacia e era o cara com a cara sangrando e a gente tinha que tirar de lá de dentro. Olha o problemão. Então, além de fazer toda a investigação criminal, que é, de fato, a nossa tarefa, a gente tinha que lidar com esse problema. Eu ia pro barco pedir ajuda do dono do barco, pelo amor de Deus, me ajude trazendo alimento lá de Manaus para esses presos.
4: Jesus.
3: Que a CEAPA, ele só fornecia o fardo de feijão, o fardo de arroz, aqui acabou, em Manaus. Acabou. E aí cada delegado tinha que dar o seu jeito de transportar isso de Manaus pro interior, nos locais mais longínquos possíveis, e fazer isso se transformar em comida lá, porque alguém ia ter que cozinhar, alguém ia ter que preparar. Então imagina o problemão que nós tínhamos e ainda temos para administrar como policiais. É por isso que, de fato, é muito difícil fazer segurança pública no Amazonas. Um estado com dimensões continentais, em que os policiais são obrigados a não só fazer tudo aquilo que é de sua atribuição, mas aquilo que não é da sua atribuição. E com o Ministério Público em cima, fiscalizando. Por que que a carceragem está nessas condições? Mas o Estado não nos fornece condições. Como é que a gente vai administrar um sistema prisional que não foi concebido para funcionar como sistema prisional? O Amazonas é um dos únicos lugares do Brasil onde isso acontece. No estado do Pará, aqui ao lado, não tem preso em delegacia. A pessoa que é presa vai encaminhada diretamente para uma unidade regional prisional. Não, é? não tem policial cuidando de preso em delegacia no Pará. E aqui nós temos. Né? Então, eu tenho muita esperança de que o governador que nós estamos apoiando, que é de anos atrás, quando eu entrei na polícia, quando todas as delegacias funcionavam, quando eu entrei na polícia, eu fui nomeado pelo governador Omar Aziz, que é quem está prometendo que vai resolver de novo, que ele seja eleito. Porque ele já mostrou no passado que ele sabe fazer. De fato, as delegacias funcionavam. Não é? E agora a gente espera que ele seja governador outra vez para tentar resolver esse problema que vários governadores, infelizmente, não resolveram.
1: Tá, gente, voou o tempo.
4: Voou demais.
1: Porque,
4: o assunto de segurança pública, né,
1: o assunto
4: pega,
1: de segurança
4: porque
1: pública sempre
4: abre esse leque,
1: muito,
4: né, Karine?
1: Abre um leque. E outra, o Kennedson trouxe esse assunto pra gente porque nas pesquisas eleitorais desde o ano passado é o assunto número um do eleitor. Não só aqui do estado do Amazonas, como também do eleitor de todo o país. Então, quando chega alguém falando a respeito, sim, que tem a expertise,
4: vivência, né?
1: A vivência de segurança pública, daí a gente pergunta muito, que é pro nosso ouvinte entender, gente, tem alguém que conhece, tem alguém que sabe, vamos ouvir como a gente pode sair dessa situação. Para finalizar, ainda é segurança pública. A gente já teve especialista dizendo que se começar a trabalhar hoje, no prazo de 10 anos, a gente pode reverter esse quadro. É otimista ou é realista esse prazo de 10 anos?
4: É muito pessimista.
1: 10 anos.
3: É realista. Política de segurança pública que funciona não se faz do dia para a noite. Por que que eu sou um candidato da segurança pelo Partido dos Trabalhadores? Algo que é diferente de todos os outros candidatos da segurança que geralmente são de extrema direita. Porque o governo Lula tem feito o que de fato funciona na prática. O que que funciona? Uma pessoa que não teve um curso superior chegou à presidência da República e foi o presidente que mais criou universidade nesse país. 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Foi quem criou o ProUni, o FIES, o Pronatec, o Ciências Sem Fronteiras, vários programas educacionais, porque ele compreende que não existe desenvolvimento nacional se não houver investimento na educação. O investimento na educação é a principal força motriz que vai fazer a gente vencer os problemas de segurança pública. Para vocês terem ideia, uma pessoa no presídio custa por mês R$6.500 aos cofres públicos. O aluno em uma escola de tempo integral custa R$3.500, quase metade disso. É com esse tipo de investimento que a gente vai impedir que os jovens ingressem na criminalidade e que as facções continuem arregimentando os nossos jovens da periferia para a criminalidade. É somente por esse caminho. Nós acreditamos nisso. 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Porque eu acho que isso vai resolver o problema da segurança pública.
1: Pré-candidato ainda, que a gente chama?
3: Sou candidato,
1: candidato,
3: porque eu já fui
1: homologado. Tá certo, então.
3: Eu sou candidato oficialmente estabelecido.
1: Muitíssimo obrigada pela sua presença hoje, conversando aqui no 18 Horas com a gente.
3: Muito obrigado. Peço que todos sigam-nos nas redes sociais. Delegado Tayá, e no nosso site www.delegadotaiá.com.br. Muito obrigado à Rádio Mix por essa oportunidade.
1: Imagina, a gente que agradece. Boa noite. Conversamos com o candidato a deputado federal pelo PT, João Taiá.
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1: Gente, você sabe da história, né, que um bebê, uma bebê recém-nascida, ela desapareceu aqui em Manaus. Quem conta essa história pra gente é o repórter André Meirelles. André, boa noite.
5: Boa noite a todos. Esse caso trata da recém-nascida de apenas 23 dias de vida. Foi sequestrada em Manaus depois que a mãe, Márcia Maués, disse que caiu em um golpe nesse domingo. Ela disse que uma mulher entrou em contato com a família sob a promessa de doar roupas para o bebê. Depois, os parentes publicaram um pedido de ajuda nas redes sociais. A suspeita conquistou a confiança da família aos poucos e disse ter ainda mais peças para entregar. Ela chegou a pagar uma corrida por aplicativo para buscar Márcia e a recém-nascida. Ao chegarem no endereço indicado, Márcia foi recebida na casa e convidada a tomar um copo de refrigerante. Segundo ela, logo depois sentiu tontura, perdeu a consciência e caiu num sono profundo. Diante da demora das duas ali para voltar, a família divulgou fotos da Márcia e da bebê informando o desaparecimento. Vamos acompanhar o relato da mãe.
6: Ela falou bem assim, tu quer ir pro quarto tá gelado, né? Depois eu tomei a coca, né? Quando a gente entramos, eu só me lembro que eu botei a nenenzinha no, na cama. Aí ela começou a separar mais roupinha, né? Disse que era pra mim. Aí daí eu não lembro mais. Aí ela me sacudiu lá. Aí ela falou assim, mana, tu não tá lembrando não? Os caras estavam aqui, tipo, bateu em ti e bateu em mim.
5: Depois de todo esse acontecimento, nessa segunda-feira, a mãe da bebê, a Márcia, compareceu na delegacia e contou o que havia acontecido. Ela disse que não sabia o paradeiro da filha e que depois de ser dopada, acordou de repente com a própria suspeita ao lado dela. A mulher disse que criminosos teriam invadido o local, batido nas duas e levado a recém-nascida. Esse caso está sendo investigado pela Delegacia Especializada em Homicídios e Sequestros, a DHS. Até o fechamento desta matéria, a bebê não tinha sido encontrada e as buscas continuavam mobilizando a polícia da capital. Volto com vocês.
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1: Gente, e a polícia encontrou a recém-nascida, não é, Kennison? Com vida. Isso agora foi no fim da tarde, lá no bairro Santo Agostinho, na zona oeste da capital. A bebê foi localizada por policiais militares à 8ª Companhia Interativa Comunitária e levada para avaliação médica. A criança foi encontrada depois que o cerco policial foi fechado. A principal suspeita ainda é investigada e a Delegacia Especializada em Homicídios e Sequestros apura como crime que aconteceu. Quem participou dessa ação? A bebê está viva, mas as investigações continuam para que os responsáveis sejam identificados. Vamos acompanhar a fala do sargento da Polícia Militar que falou sobre como resgatou, como é que o resgate aconteceu.
7: No primeiro momento a gente fez o deslocamento até o local, identificou onde se encontrava a residência do chamado, entrou em contato com o senhor Inácio, que o mesmo nos relatou que encontrou uma criança na sua varanda da sua casa, né? Ele fez ali o primeiro acolhimento da criança, né? Ele disse que a criança estava um pouco debilitada, né? Desidratada, estava chorosa. Fez o primeiro apoio ali, alimentou e entrou em contato com a PEMAN via 190, né? A gente chegou, conversou com ele, ele nos contou a história. A gente resolveu trazer para ver para o hospital, depois a gente trouxe para a maternidade para ver as condições físicas da criança, né, de saúde em relação a isso. Né?
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4: E agora, Karime, vamos conhecer o vencedor do concurso, a notícia completa do programa 18 horas com a gasolina Ativa Max da Atem. Quem ganhou foi o Maldini da Silva, ele que levou esse prêmio de hoje. Vamos ouvir agora o áudio dele?
9: Fala pessoal do 18 Horas, aqui é Maldini, motorista de aplicativo, mas também sou médico veterinário e estou sempre acompanhando o pessoal do 18 Horas, a notícia completa, todas as noites. e eu mereço ganhar esses 40 litros de gasolina Ativa Max do posto Atem para minha noite ficar mais completa, meu tanque ficar mais completo. E eu não perco nada todos os dias, todas as noites, vocês dando uma pata de informação pra gente, que às vezes a gente tá na correria do dia, a gente perde tanta informação e vocês vêm com essa notícia completa pra gente.
4: Show de bola, Maldini.
1: Valeu,
4: parabéns.
1: Maldini, valeu, parabéns. Valeu, tudo bem contigo? Você escuta a gente?
10: Boa noite, eu escuto sim.
1: Boa noite, como cara, é que você tá noite, sentindo aí?
10: Feliz, tendo... né?
1: Oh, tá sentindo feliz? Conta mais.
10: No momento que me ligaram, fiquei sem acreditar.
1: Sério? Você já
10: eu
1: tinha mandado...
10: Eu e nunca desisto.
4: Já tinha mandado muito áudio pra gente, Maldini?
10: Muitas vezes, muitas vezes. Aí eu falei, mas dessa vez, com muita fé em Deus, eu sei que hoje eu vou ganhar esses 40 litros de gasolina no posto Atem. Tô tão nervoso, chega, tô nervoso.
4: Conta pra gente, aproveita esse momento aí que tu tá respirando, enquanto eu faço a pergunta, tu respira um pouco mais, tá? Conta pra gente, qual que é o momento aqui das 18 horas que tu mais curte?
10: Ah, é o lógico e óbvio, né? É o trânsito, né? Estou sempre acompanhando vocês por o trânsito aí, sempre dando aquele alívio pra gente, principalmente quando a gente tá saindo, às vezes tá fazendo uma corrida, ou saindo do trabalho.
1: Tá nervoso, respira, carinho. Respira, amigo.
4: Aproveita para mandar também um recado para os teus colegas, né, de profissão, os motoristas por aplicativos, os taxistas. Quem estiver ouvindo agora a Mix, vale a pena mandar o áudio, né?
10: Vale a pena, não desista, com muita fé você vai ganhar. E olha, eu tentei várias vezes e isso é verdade, a gente ganha, vale a pena tentar e vamos conseguir.
4: Tá certo, Maldini, muito obrigado, meu amigo, boa noite.
10: Boa noite.
4: É isso, gente, programa 18 horas com a gasolina Ativa Max da Atem.
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1: Vamos saber como é que está a volta para casa com o repórter André Meirelles. André, boa noite.
0: Muito boa noite. A volta para casa ainda continua bastante apertado para quem vai passando pela Avenida São Jorge. São muitos veículos na via, o trânsito realmente está bastante complicado. Outra informação que a gente recebe é também pela Avenida Brasil, acesso ali de quem vai seguindo desde o começo até as proximidades da Prefeitura de Manaus. É um trânsito concorrido, carregado, até mesmo aqueles trechos, aquelas rotas alternativas também estão todas complicadas nesse momento para trafegar quem vai seguindo nessa volta para casa. E uma informação importante, rapidamente, o trânsito nas avenidas Brasil Coronel Teixeira, na zona oeste de Manaus, vai ter alterações a partir dessa quinta-feira, isso por causa das obras do complexo Passarão. As intervenções vão começar no dia 13 de agosto, deve seguir até o dia 15 de setembro e sempre das 7 da manhã até as 18 horas. E a gente vai acompanhar esse trânsito e trazer informações aqui no 18 horas. Volto com vocês.
1: Muito obrigada pelas informações, André Meirelles.
4: Seguimos direto para o editorial 18 horas.
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11: As reclamações dos idosos sobre reajustes abusivos de planos de saúde coletivos cresceram 47% entre 2021 e 2025. Os dados são da Agência Nacional de Saúde Suplementar, ANS. O peso dos aumentos tem consumido grande parte da renda dos beneficiários com mais de 60 anos, forçados a cortar gastos básicos. Os aumentos têm causado impacto financeiro e emocional. Mensalidades elevadas forçam idosos a escolher entre pagar o plano ou arcar com alimentação, remédios e até moradia. O receio com a data do vencimento gera estresse crônico e forte instabilidade emocional na terceira idade. Muitos precisam recorrer aos filhos ou abandonar o plano de saúde privado, sobrecarregando o sistema público. Enquanto os planos individuais têm teto de reajuste anual definido pela ANS, fixado em 5,11% em 2026, os coletivos não possuem esse limite regulado. O Estatuto do Idoso, em entendimentos recentes, protege contra discriminação de preço por idade avançada após os 60 anos. As operadoras frequentemente usam reajustes financeiros complexos para encarecer as apólices. Consumidores podem registrar denúncias na ANS, nos PROCONs ou buscar a justiça para anular aumentos abusivos e reaver valores pagos indevidamente. O problema que atinge grande parte dos idosos no país ainda não chegou aos debates políticos nacionais. Mais um assunto que pode influenciar a eleição. Basta lembrar que a chamada geração prateada de pessoas 60 a mais aptas a votar somam mais de 36,2 bilhões nesse ano. Vale dizer que o aumento nos planos de saúde não é o único assunto que interessa esse público importante da sociedade brasileira.
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1: O 18 horas de hoje fica por aqui. Muito obrigada pela sua companhia. Um beijo, até amanhã. Boa noite, Kennison Paz.
4: Boa noite, Karim Leão. Boa noite a todos e até amanhã.
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0: 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Boa noite. Eu sou Graciano Rebelo e tá começando mais um Pede no Zap. Manda um áudio pra gente. 11 9 8340 8000 e pede a sua música.
2: Olá, boa noite. Aqui é Sidney Pisno. Sou motorista de carreta. Estou pegando a carona da Mix. Gostaria de ouvir Hoje Cedo com Pete e Emicida. Boa noite e bom trabalho pra vocês. Pra nós.
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2: Boa noite, ouvinte da Mix. Eu sou Anderson Prado, da Praia Grande, e quero ouvir qualquer música da Shakira. Toca aí pra gente, por favor.
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1: Mix, tá rolando, pede no zap, você não esquece, 11 983 408 mil. Passa o áudio pra gente e pede a sua preferida aqui no Pede no Zap.
2: Fala, Mix, beleza? Aqui quem fala é o Richard de São Bernardo e eu gostaria de ouvir Linkin Park Number. Valeu.
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1: Mix o som do Legião Urbana, finalizando o primeiro bloco do Pede no Zap de hoje, segunda-feira. Segura na Mix, já já tem mais. 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
7: Mix, continua o pede no zap aqui na Mix. 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
9: Boa noite, Mix. Aqui é o Edilson da Penha. Toca qualquer uma do Led Zeppelin.
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1: Mix, se tá rolando, pede no zap. 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
2: Mix, boa noite, aqui é Ayrton Carvalho, Teresina, Piauí. Coloca um aí da Lagoon, qualquer uma, e oferece aí pra Luana. Obrigado.
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1: Mix tá rolando, pede no Zap, você não esquece, 11 9 8340 8000. Passa o áudio pra gente e pede a sua preferida aqui no Pede no Zap.
2: Boa noite, galera da Mix, falando no Rancaio de Belém do Pará. Toca a música do Alok Favela, sempre ligando essa rádio maravilhosa que sempre me acompanha no dia a dia. Vocês são demais, sempre ligado aqui no melhor Mix do Brasil.
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1: Mix o som do Melim pra fechar o pede no zap de hoje, segunda-feira. E não esquece, 11 9 8 3 4 0 8 mil. Manda tua mensagem de áudio, pede a sua música, que você ouve ela aqui na Mix. E o pede no zap tá de volta amanhã, terça, 7 da manhã.
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